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0: Só esquece quem tenta, né?
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2: Tiro de festim. Mais ou menos assim, ó.

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2: Eu sou o Padre Ezequiel e fiz uma música para este momento que estamos vivendo. Quero cantar pra você.

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3: E essa música é pra todos os apaixonados presentes aqui nessa noite.
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3: Quanta mãozinha, senhor? 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
4: Vamos balançar assim pra ver.
3: 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Vamos lá.

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0: Muitas vezes nós estamos apaixonados, mas aquela pessoa não quer nada com a gente. Vou dar um conselho para vocês e não esqueçam disso jamais, viu?
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3: Queria cantar uma canção especial. Uma música que fala da família. Dessa raiz tão forte que é a nossa família, né? Essa coisa tão boa. Feliz aquele que tem uma família do seu lado, né? Pra te dar apoio, pra te dar conforto, estrutura. Essa aqui é uma família de origem simples, mas com o principal e o essencial: o amor.
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Bom dia, meu irmão, bom dia, minha irmã. Bom dia, meu amigo, bom dia, minha amiga. Bom dia pra quem não faz guerra, bom dia pra quem acordou feliz, bom dia pra quem está de bem com a vida, bom dia, minha gente, bom dia, Arroio do Silva. Bom dia, Mãe Natureza. E o bom dia mais que especial ao nosso Pai Salvador, ao Deus Pai Todo-Poderoso, que nos abençoa, que nos protege e que nos dá mais um lindo, maravilhoso e abençoado dia de vida. Bom dia, minha gente! Vamos lá, gurizada, vamos que vamos! Vamos chegando para um novo dia, vamos chegando para esta manhã maravilhosa, vamos chegando para esta quinta-feira, 23 de julho de 2026, são 6 horas 40 minutos e meio, e nós já estamos por aqui transbordando alegria de viver, transbordando amor de Deus em nosso coração, e desejando bom dia para você aí, minha amiga dona de casa, meu amigo dono da casa, que Deus abençoe teu lar, a tua família, a tua vida, nesta quinta-feira e todos os dias da tua existência. Deixa eu aproveitar aqui e já mandar um bom dia também maravilhoso e especial, a gente já vai mandando pros meus amigos da Secretaria de Obras, gurizada que pega no pesado. Alô, minha gente, bom dia e bom trabalho para todos vocês aí da Secretaria de Obras. Vamos mandar um bom dia também especial e maravilhoso pros meus amigos e minhas amigas do SAMU, do Arroio do Silva e da região. Alô, SAMUzeiros de plantão, um bom descanso para vocês que fizeram seu plantão aí e um bom trabalho para quem vai trabalhar ao longo desta quinta-feira. Também quero desejar um bom dia para quem tá ligadinho aqui com a gente. Os meus amigos da coleta de lixo, não importa se faça chuva, sol, frio ou calor, estão trabalhando, os coletores, os recicladores, as recicladoras. Pessoal do caminhão do lixo, bom dia e bom trabalho para vocês. Bom dia para os pescadores e pescadoras do Arroio do Silva e da região. Deus abençoe este marzão maravilhoso e que vocês tenham uma pesca maravilhosa, como diz a palavra do Senhor. Também vamos mandando...

Um bom dia especial. Nós vamos mandando aí pros meus amigos que têm o dom de Deus de construir sonhos. Os construtores, os serventes, pintores, carpinteiros, eletricistas, encanadores. É o pessoal da construção civil. Um bom dia e bom trabalho para vocês. Que Deus abençoe esse dom maravilhoso. Bom dia pros nossos heróis de fardos, meus amigos e minhas amigas da Polícia Militar, da Polícia Civil e do Corpo de Bombeiros, hein? Os verdadeiros heróis de fardo, eu desejo um bom descanso para aqueles que trabalharam durante a noite e um bom trabalho para quem vai trabalhar ao longo desta quinta-feira. Também vamos mandando bom dia aí para os professores e professoras da rede municipal, estadual e particular de ensino. Bom dia para todos dos centros de educação infantil, sempre ensinando e cuidando bem das nossas criancinhas. E bom dia para quem tem papel importante na área da educação, as minhas amigas merendeiras, pessoal dos serviços gerais nas escolas, aos motoristas e monitores dos ônibus escolares. Eu também aproveito esta quinta-feira para desejar bom dia, um bom dia maravilhoso para quem trabalha na área da saúde, hein? Dos postos de saúde, hospitais e clínicas. Um bom descanso para vocês que fizeram o seu plantão, um bom trabalho para quem vai trabalhar ao longo desta quinta-feira. Bom dia para todas as farmácias e drogarias, a todos os laboratórios e também aos socorristas e motoristas das ambulâncias. Bom dia para as minhas amigas diaristas, domésticas e faxineiras desta profissão maravilhosa. Bom dia também para as cozinheiras e os cozinheiros que fazem a nossa alimentação. Bom dia e bom trabalho para as minhas amigas costureiras e os meus amigos costureiros que fazem as nossas vestes. Também mando um bom dia, uma abençoada quinta-feira para os meus amigos taxistas e motoristas de aplicativo que nos dão carona, que nos acompanham. Deus acompanhe vocês aí nesta jornada de trabalho. Bom dia para toda a minha gente trabalhadora, de todos os segmentos, de todas as profissões, né? Os comerciantes, as comerciantes, os trabalhadores, as trabalhadoras. Bom dia e bom trabalho, minha gente, saindo com alegria. É aquele bom dia especial para os meus amiguinhos e minhas amiguinhas da terceira idade que estão com a gente tomando o seu cafezinho, tomando o seu chimarrão. Marrão, ainda no quentinho da cama, mas já com o radinho ligado aqui na Verdes Mares FM para nossa oração da manhã. E nós vamos orar, né, minha gente? Claro que nós vamos orar ao Pai, nós vamos orar ao Senhor nosso Deus por mais um dia de vida, mas nós vamos abrir as portas da nossa casa primeiro, né? Como é bom receber ao Senhor todos os dias, colocando Deus como prioridade da nossa vida, pessoal, colocando Deus em primeiro lugar da nossa existência, colocando o Pai no lugar certo da nossa vida. E assim, possamos abrir as portas do nosso coração, da nossa casa e da nossa vida por completo, porque Deus quer fazer morada e Ele está à porta da nossa casa, Ele está apenas pertinho de nós abrirmos a porta para o Senhor entrar. E assim diz o Senhor: eis que estou à porta e bato, se você abrir eu entrarei, farei morada e cearei com você. Ouça bem, Deus está à porta da nossa casa, Deus está querendo entrar, Deus está querendo fazer morada e nós podemos abrir as portas da nossa casa e deixar o Senhor entrar, minha gente. Vamos deixar a luz do céu entrar neste momento. Vamos abrir as portas da nossa casa física. Vamos abrir as portas do nosso coração, do nosso íntimo, começando pela gente, pessoal, começando por nós. Vamos começar por nós mesmos. Vamos abrir as portas do nosso coração. Querido Deus e amado Pai, nós abrimos as portas do nosso coração agora para te receber, receber a luz do Divino Espírito Santo que nós estamos sentindo neste momento em nossa oração. Aleluia! Esteja aqui, Pai, presente em nossa oração. Vá até o coração do meu amigo e da minha amiga ouvinte. Visite cada um deles, aqueles que estão te colocando como prioridade, como primeira coisa a ser feita no dia, colocar o Senhor como o primeiro lugar da nossa existência. E é isso que nós estamos fazendo, Pai. Visite cada um deles. Leve o Teu Espírito Santo para que todos possam sentir a presença maravilhosa, como é bom, perfeito e agradável a presença e a vontade do Senhor em nossa vida. Meu Deus, nós te pedimos que esta luz que chega agora em nosso coração, que chega agora em nossa vida, no nosso íntimo, ela venha acompanhada de paz, de mansidão, com o ânimo da vida e com a alegria de viver. Que possamos, Pai, te receber aqui dentro do nosso coração. Abrimos bem as portas do nosso coração, nesta luz que vem aí trazendo a alegria de viver, possa renovar o ânimo da tua vida, meu amigo e minha amiga, trazer a alegria de volta, a vontade de sonhar, a vontade de viver. É isso que nós queremos e é isso que Deus quer para você também. Deus não quer apenas que venhamos a sobreviver, Deus quer que tenhamos vida e vida com abundância, e a vida vem do Senhor nosso Deus, e é por isso que nós abrimos as portas da nossa vida por completo também, Pai. Nós queremos te receber na nossa casa material, na nossa família.

0: família, na nossa empresa, no nosso trabalho, com os nossos filhos. Abrimos as portas da nossa vida por completo para o Senhor estar dentro dela. Que o Senhor seja o escudo protetor da nossa família, dos nossos filhos, do nosso lar, da nossa casa, do nosso trabalho e da nossa empresa. Nós abrimos as portas do nosso coração, nós deixamos a luz do céu entrar, nós te recebemos aqui com alegria, Pai, e é por isso que nós sentimos a presença do Espírito Santo do Senhor. Abriu as portas do teu coração, abriu as portas da tua vida por completo, recebeu e sentiu a presença do Espírito Santo. Então, neste momento, depois de deixar a luz do céu entrar, nós vamos fazendo o sinal da cruz, pois vem chegando a oração do Pai Nosso.
1: Pai nosso que estais no céu, santificado seja o vosso nome. Venha a nós o vosso reino. Seja feita a vossa vontade, assim na terra como no céu. O pão nosso de cada dia nos dai hoje. Perdoai as nossas ofensas, assim como nós perdoamos a quem nos tem ofendido. E não nos deixeis cair em tentação, mas livrai-nos do mal. Amém.
0: Amém, Pai. Amém, meu Deus. Não nos deixeis cair em tentação, mas livra-nos do mal, pois teu é o reino, o poder e a glória para sempre. Pois louvado seja o nome do Senhor, nosso Deus, em nossas vidas, meus amigos e minhas amigas. Para sempre seja louvado, querido Deus e amado Pai. Não nos permita cair nas tentações e armadilhas do inimigo e livra-nos do mal. É isso que nós te pedimos mais uma vez. E é por isso que agora, depois de permitir que o Senhor entre dentro da nossa casa, da nossa vida, nós vamos agradecer ao Pai, né? Porque um coração grato é um coração que alegra ao Senhor. Você agradece daí, eu agradeço daqui. Vamos juntos? Então, obrigado meu Deus, obrigado meu Pai, muito obrigado Senhor pelo lindo, maravilhoso e abençoado dia de vida que vai nos dando. Obrigado Deus amado pela oportunidade de levantar da cama depois de uma noite abençoada, tranquila, quentinha e maravilhosa de sono, de descanso e de repouso. E é por isso que nós estamos aqui, o Senhor nos permite com alegria agradecer a Ti para viver um novo dia contemplando as obras de Tuas mãos, o canto e o voar dos pássaros, o quebrar das ondas, o nascer do sol. Obrigado pelo ar puro que respiramos deste paraíso, meu Deus, obrigado pela chuva que possa cair, que seja uma chuva de bênçãos ao tocar o nosso rosto, a nossa casa, a nossa família, a nossa vida. Obrigado, Pai, pelo dom da vida. Muito obrigado por mais este dia incrível e especial que o Senhor está nos dando. Obrigado também, meu Deus, por nos dar um novo e maravilhoso dia de trabalho. Olha que alegria, você pode sair pro teu trabalho, meu amigo e minha amiga, com alegria, sim. Deus nos dá a alegria de viver, e se Ele entrou dentro do nosso coração, Ele nos dá alegria para um dia de trabalho, para fazer o nosso trabalho, para desempenhar o nosso dom, o nosso papel, como se estivéssemos fazendo para o Senhor. É por isso que nós temos que estar alegres, meus amigos, com o nosso trabalho. Evandro, mas não é o trabalho que eu gostaria de estar fazendo, mas não é o salário que eu gostaria de estar ganhando. Não tem problema, você está trabalhando e Deus já nos deu a oportunidade de tirar o sustento para nós e para nossa família. E só isso, só por isso, já é muito mais do que merecíamos e merecemos, mas Deus é tão bondoso e misericordioso que o Pai ainda nos permite sonhar e conquistar os mesmos sonhos que Ele coloca dentro do nosso coração. E aí, esses sonhos materiais é o conforto da nossa casa, o conforto do nosso trabalho, a comodidade do nosso carro, da nossa moto, das nossas vestes. Nós não agradecemos pelo valor das coisas, Pai. Nós te agradecemos porque o Senhor nos permitiu sonhar e conquistar, por mais simples que sejam. Nós damos glórias ao Teu nome. Fizemos o bem, não passamos ninguém para trás. Fizemos o nosso trabalho com dedicação, com amor, como se estivesse fazendo para o Senhor. E o Senhor nos recompensou. Nós não fizemos isso pensando em algo em troca, mas para fazer o bem sempre, para glorificar o Teu nome. Obrigado, Pai, por abençoar e prosperar a vida do meu amigo trabalhador, da minha amiga trabalhadora. Obrigado por abençoar e prosperar o comércio do Arroio do Silvio da região. Obrigado por abençoar e prosperar a nossa rádio em mais um dia de atividades. Queremos ser glorificados contigo, Pai. Queremos que o Senhor use o nosso dom. Esse dom, esse que o Senhor nos deu, o nosso trabalho, as condições financeiras, né, que o Senhor nos deu a mais para viver, que possamos fazer isso pelo bem, para ajudar as pessoas em forma de gratidão, sem cobrar absolutamente nada, e que todo o agradecimento seja dado a Ti, Senhor. Muito obrigado, meu Deus. Olha, papai, queremos te agradecer agora por nos dar um novo e maravilhoso dia de alimentação, Senhor. Obrigado pelo alimento sagrado e abençoado que coloca em nossa mesa. E nós agradecemos a Ti o alimento do nosso corpo físico, mesmo sabendo que nem é só de pão, só o alimento do corpo físico que vive o ser humano, mas de toda palavra que sai da boca de Deus. Meu Deus, obrigado por toda alimentação e fartura. Que alegria, Pai. Eu me alegro por saber que o Senhor tem nos dado muito mais do que precisamos para viver, muito mais do que merecíamos e merecemos. Nos ensine a compartilhar, Pai. Tire de perto de nós, do nosso coração, o egoísmo. Deixe nós fazer o bem com aquilo que o Senhor nos deu a mais para viver. Obrigado, meu Deus, por toda alimentação e fartura que o Senhor coloca na mesa dos meus amigos e minhas amigas ouvintes e cada um de seus familiares. Obrigado também, Pai, pelo alimento na mesa das pessoas que não fazem mais parte do nosso convívio ou que não gostam da gente, mas recebe o alimento e a bênção do Senhor para eles e seus familiares. Obrigado, Pai. Mas não apenas o alimento do corpo físico vive o ser humano, o alimento do Espírito, que é a palavra de Deus, e como fizemos aqui todos os dias de manhã, que possamos ter hábito e coragem, disciplina para fazer isso também ao meio-dia, à noite, em nossa casa, com a nossa família, ler a palavra de Deus, alimentar o nosso espírito, que possamos cada vez mais fazer isso, meus amigos e minhas amigas, para engrandecer o nome do Senhor em nossa vida também. Por isso, do mesmo modo que o nosso corpo físico dá sinais de que precisa ser alimentado, o nosso espírito também está dando sinais ou às vezes está gritando de fome. Pai, nos dê sabedoria para entender e saber com quem devemos compartilhar o alimento do nosso corpo físico e o alimento do nosso espírito. Olha, Senhor, agora nós queremos te agradecer pelo outro alimento que nos traz vida, pelo outro alimento que nos traz saúde e pelo outro alimento que nos traz a Tua bênção e a Tua bondade. Senhor do universo, nós nos humilhamos diante de a Tua grandeza para agradecer este alimento tão importante para a nossa saúde, que é a água maravilhosa que mata e sacia a sede do nosso corpo físico. E agora, Pai, nós iremos Te pedir em oração, pois todos os dias aqui, repetidamente, sem duvidar, sem negociar, absolutamente glorificando o Teu nome, nós abrimos as portas aqui e Te pedimos, Pai, para que o Senhor abra as portas do céu e derrame sobre nós as Tuas bênçãos, as bênçãos do copo com água. Abençoe nosso copo com água, nossa garrafinha d'água e inunde os nossos corações com o Teu amor. Muito obrigado por todos os dias trazer o Teu amor para a nossa vida, para o nosso coração, Pai, porque somos dependentes dEle e que possamos manifestar em nossos atos, em nossas ações. Pai, abençoe nosso copo com água também e eu Te agradeço por nos trazer sabedoria todos os dias para entender os sinais de oração que o Senhor nos manda e fazer aquilo que Te agrada. Obrigado por abençoar o nosso copo com água e trazer a nossa vida e renovar a nossa fé, fortalecer a nossa fé para que sejamos capazes de entender que aquilo que o Senhor nos traz de resposta é melhor do que queremos, é o que precisamos. E obrigado pela paciência para aguardar tudo no determinado tempo do Senhor com o coração em paz. Obrigado por atender o pedido dos meus amigos e minhas amigas ouvintes e cada um de seus familiares. Obrigado por ser o Rei dos Reis, o Pai dos Pais, o Juiz dos Juízes, o Doutor dos Doutores e o Médico dos Médicos. Tu és o único que pode nos julgar, Papai, o único que pode nos defender, o único que pode e realiza milagres em nossa vida. Por isso, meu Deus querido e amado, obrigado pelo bem mais precioso e valioso que não há dinheiro no mundo que possa comprar. Meu Deus, obrigado por abençoar, cuidar e curar a nossa saúde, Pai, a saúde dos nossos amigos, dos nossos familiares. Muito obrigado por abençoar, cuidar e curar a saúde dos meus amigos e minhas amigas ouvintes e cada um de seus familiares. Obrigado por abençoar, cuidar e curar a saúde das pessoas que não fazem mais parte do nosso convívio ou que não gostam da gente, mas recebem a bênção na área da saúde para eles e seus familiares do Senhor nosso Deus em nossa oração. Obrigado por abençoar a minha saúde e abençoar a saúde daqueles que Te pediram a bênção do copo com água. O Senhor, que é o amigo dos amigos e está presente em nossa vida em todos os momentos.

que seria de mim e de todos nós sem a fé que temos no Senhor nosso Deus, hein? E por mais que a gente sofra, meus irmãos e minhas irmãs, diga obrigado, Senhor, e se aproxime de Deus. Mesmo que a gente chore, meus irmãos e minhas irmãs, diga obrigado, Senhor, e se aproxime do Pai. Mesmo que você esteja passando por momentos de dificuldade, se você está vivendo momentos de alegria, de fartura, de felicidade, aproxime-se de Deus. É isso que nós devemos fazer, nos aproximar.

Mar do Pai. A palavra de hoje é Tiago, capítulo 4, versículo 8. Aproximem-se de Deus e Ele se aproximará de você. A vida pode nos arrastar em muitas direções. Problemas, distrações, pressões, frustrações tentam nos afastar da presença de Deus. É isso. Mas há uma verdade que não muda. Quanto mais nos aproximamos do Pai, mais sentimos a sua paz, a sua direção e o seu amor transformador. A verdadeira força não está nas nossas habilidades, nem está também, né, em nosso currículo ou nas nossas forças, está nas proximidades do Senhor nosso Deus. Quando decidimos buscar o Senhor de todo o nosso coração, descobrimos que Ele sempre esteve ali esperando por nós. Estar perto de Deus não significa luta, a ausência de lutas, não, tá, gente? Mas a certeza de que não estamos sozinhos nelas. Em tempos difíceis, o Pai nos sustenta. Em momentos de dúvida, Ele nos guia. Nos bons dias, Ele nos alegra também e se alegra com cada um de nós. A intimidade com Deus é construída diariamente através da oração sincera, da leitura da palavra e da obediência à sua vontade. E eu não estou falando sobre religião, eu estou falando sobre relacionamento. Talvez você sinta que se afastou. Talvez a rotina tenha abalado a sua fé, mas hoje, exatamente hoje, nesta quinta-feira, é o dia de recomeçar. Deus não está longe, Ele está ao seu lado, esperando apenas um passo em direção a Ele. E esse passo você precisa fazer agora. Não há lugar mais seguro, mais cheio de propósito e paz do que aos pés do nosso Senhor Jesus Cristo. Querido Deus e amado Pai, que possamos nos aproximar de Ti com um coração sincero. Perdoa os nossos erros e renova em cada um de nós o desejo de Te buscar todos os dias. Que a Tua presença seja o nosso abrigo, a nossa força e a nossa direção. Nos ensina a Te ouvir, a Te obedecer e a caminhar com fé, firmemente enraizado no Teu amor. É o que nós Te pedimos em nome do Senhor Jesus Cristo. E Te pedimos também, Pai, que o Senhor retire e afaste toda a maldade, todas as coisas ruins, todos os pensamentos negativos, todas as brigas, as invejas, as intrigas, a maldade que há neste mundo e no coração das pessoas, todas as enfermidades, as doenças, os cânceres, as depressões, as armadilhas do inimigo. Meu Deus querido, repreendo o inimigo, Pai, e afaste ele toda esta maldade da nossa casa, do nosso trabalho, da nossa cidade, da nossa família, do lar e da vida dos meus amigos e minhas amigas ouvintes e seus familiares, do comércio, do arroio, do silvio e da região, de perto da nossa rádio, afaste toda ação do inimigo da nossa vida e dos nossos pensamentos e coloque em algum lugar onde nenhum ser vivo possa ser tocado. Que possamos viver em harmonia, em alegria, no mais lindo e abençoado dia de vida. Muito obrigado, meu Deus. Nós iremos fazer agora a oração do Salmo 46. Nos aproximemos de Deus, porque Ele é o nosso refúgio e a nossa fortaleza. Fortaleza.

refúgio e fortaleza, socorro bem presente na angústia. Pelo que não temeremos, ainda que a terra se mude, e ainda que os montes se transportem para o meio dos mares, ainda que as águas rujam e se perturbem, ainda que os montes se abalem pela sua braveza, há um rio cujas correntes alegram a cidade de Deus, o santuário das moradas do Altíssimo. Deus está no meio dela, não será abalada. Deus a ajudará ao romper da manhã. As nações se embravecem, os reinos se movem. Ele levanta sua voz e a terra se derrete. O Senhor dos Exércitos, Deus de Jacó, é o refúgio. Vinde, contemplai as obras do Senhor, as desolações que Ele tem feito na terra. Ele faz cessar as guerras até o fim da terra. Quebra o arco e corta.

0: lança, queima os carros no fogo. Aquietai-vos e sabei que eu sou Deus. Serei exaltado entre as nações, serei exaltado sobre a terra. O Senhor dos Exércitos está conosco. O Deus de Jacó é o nosso refúgio.
1: O Senhor, nosso Deus, é o nosso refúgio e a nossa fortaleza. Pai amado, agora te pedimos a proteção dos teus anjos da guarda. Santo.

Deus sempre nos guarde, nos governe, nos ilumine, nos abençoe, nos proteja com os teus anjos da guarda, protegendo assim, Pai, os nossos filhos, os nossos pais, as nossas mães, os vovôs, as vovós, os bisos e as bisas, protegendo também, Senhor nosso Deus, aqueles que nos protegem, que enfrentam o perigo para a nossa proteção, a Polícia Militar, a Polícia Civil e o Corpo de Bombeiros, proteja eles e seus familiares também, Paizinho, proteja, meu Deus, as criancinhas, os estudantes, o futuro do nosso planeta, os motoristas e viajantes que enfrentam os perigos das estradas, proteja com os teus anjos da guarda, todos os trabalhadores, as trabalhadoras, o comércio do Arroio do Silvio e da região, proteja a nossa rádio, Pai, proteja todas as famílias, todos os lares com os teus anjos da guarda, proteja os meus amigos e minhas amigas ouvintes e seus familiares, proteja também as pessoas que não fazem mais parte do nosso convívio ou que não gostam da gente, mas precisam da tua proteção, nesta linda e abençoada quinta-feira, 23 de julho de 2026, agora são 7h04 e o nosso programa da Verdes Mares FM está entrando no ar. Alô, minha gente! Muito bom dia, muito obrigado pelo carinho da sua companhia. Estamos chegando nesta quinta-feira, dia nublado, dia úmido, ainda tem uma carinha de chuva, mas nós já estamos por aqui, tá? O dia vai amanhecendo, o dia vai clareando e nós transbordamos a alegria de viver com todos vocês. Antes de começar todas as informações do nosso programa Cidade Alerta, nós seguimos agradecendo a Deus aqui, né? Nós seguimos falando com o nosso Pai pela oportunidade que nos dá de viver e morar nesse paraíso e nós vamos à execução do hino municipal de Balneário Arroio do Silva, louvando a nossa pátria municipal na voz da Associação Coral. Música.

Balneário Arroio do Silva, nos teus braços queremos e estamos descansando, hein? É nosso orgulho dizer, sendo nativo ou adotivo, somos filhos deste lugar maravilhoso pela bondade do Senhor nosso Deus. Agora sim, nossa Cidade Alerta vai começando aqui com vocês e nós vamos juntinhos até pertinho das 10 horas da manhã com muita informação para vocês. Hoje nós vamos trazer os destaques novamente, todas as informações com previsão do tempo aqui com a gente ao vivo direto da Epagri-Sirã. Vamos falar também com vocês, meus amigos e minhas amigas, e vamos trazer aqui os destaques do Diário Catarinense e também da Zero Hora de Porto Alegre. Vamos fazer um apanhado geral aqui, meus amigos e minhas amigas, do plantão policial, as notícias do esporte, as notícias do Arroio do Silva e da região, e ainda a gente tem para falar hoje um bate-papo com o pastor Alex Guimarães, ele que vem aqui conversar com a gente, falar sobre a conferência Proclamem 2026, que acontece no final do mês agora, semana que vem, tá, pessoal? No dia 31 e 1º de agosto, 31 de julho e 1º de agosto, a gente vai conferir aqui no nosso bate-papo tudo isso aqui com vocês, meus amigos e minhas amigas. Então vamos juntos, vamos nessa, nós vamos começando o nosso Cidade Alerta. 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Vai informando a hora certa e a temperatura por aqui. São 7 horas e 9 minutos agora. 7:09, temperatura de 15 graus aqui no Arroio do Silva. Estamos com 15 graus de temperatura. Umidade relativa do ar agora é de 99%. Segue bastante úmido aqui também. Tem vento soprando aí, minha gente, numa média por aqui, tá? Agora, neste momento, é de 15 km por hora e tem rajadas que também variam entre 19 e 20 km por hora. É o vento que está soprando mais do sentido sul e sudoeste neste momento aqui no Balneário Arroio do Silva. Bom, a previsão do tempo para hoje, nós vamos ter aí então mínimas entre 14 e 15 graus. As máximas devem ficar entre 18 e 19. Tem ainda uma chance pequena de chuva devido à circulação marítima, mas o sol deve aparecer. Vamos ter curtas aberturas de sol aí em alguns momentos. O vento vai predominar mais do sentido sudoeste e sul e vai soprar com média de 30 km por hora, rajadas que possam chegar entre 50 e até 60 km por hora. Agora no início da manhã, madrugada, né? Tivemos umas rajadas de vento forte aqui no Arroio do Silva. Não sei se vocês acabaram acompanhando, se vocês acabaram ouvindo, mas passou e passou bastante forte aí, então, as rajadas de vento que nós tivemos aí no início da madrugada, no início da manhã, entre madrugada e manhã desta quinta-feira. Bom, pessoal, o nascer do sol hoje nós teremos aí, então, já tivemos, melhor falando, às 7 horas e 6 minutos, há 4 minutinhos atrás, nós tivemos o nascer do sol. Já o pôr do sol acontecerá às 17 horas e 41 minutos, às 5h41, o final da tarde, começo da noite aqui em Balneário Arroio do Silva. É a previsão do tempo que você está conferindo com a gente, os destaques da Central de Meteorologia. Aí nós devemos ter, além de hoje, já com algumas aberturas de sol, amanhã, sexta e também no sábado, mudança do tempo novamente a partir de domingo, pelos dados que a gente tem acompanhado aqui da Central de Meteorologia. Você está conferindo a previsão do tempo e
daqui a pouquinho a gente atualiza ao vivo direto da Epagre-Siram. É o órgão que monitora o tempo no estado de Santa Catarina, hein? O órgão que monitora o tempo no estado de Santa Catarina. A gente traz daqui a pouquinho, tá? 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

0: chuva das últimas 24 horas, né? As últimas 24 horas choveu menos, não choveu tanto, mas desde o início das chuvas foi bastante, hein, gente? Nós tivemos aí, o município de Timbé do Sul registrou 170 milímetros de chuva, tá? 140 Jacinto Machado e 115 milímetros de chuva nós registramos aqui em nossa região. É bastante coisa, né, pessoal? É muita água. Temperaturas máximas ontem não passaram da casa dos 18 e 19 graus. O dia vai clareando, o dia vai amanhecendo, meio nublado, tem a possibilidade de curtas aberturas de sol, mas ainda tem uma chance pequena dessa circulação marítima, como a Gilsânia falou, de chuva. Aquele chuvisquinho, aquela chuvinha fraca, há essa probabilidade hoje. As máximas devem chegar à casa dos 19 graus aqui no Arroio do Silva. Com amanhã o sol aparecendo, ficando um dia mais firme, um tempo mais seco, pelos dados que a gente tem aqui da Central de Meteorologia. Você acabou de acompanhar a previsão do tempo e daqui a pouquinho, ao vivo, direto da Epagre-Siram, a gente traz novamente a previsão aqui com todos vocês. 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Fiquem ligados com a gente, são 7h14, intervalo e nós voltamos já, pessoal.
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3: Isso, você está acompanhando Cidade Alerta 717, rapidinho estamos de volta já para anunciar os destaques dos jornais. Você que gosta de ficar sabendo as notícias de Santa Catarina, as notícias do Rio Grande do Sul, vem com a gente então, vamos fazer um apanhado geral aqui com todos vocês, trazendo toda a movimentação então desta manhã de quinta-feira, em nome do Martinello.

0: 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Agora a gente vai conferir a capital do estado, amanhece nublada também, a temperatura lá em Florianópolis tá na casa aí então dos 17 graus. 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
0: 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Vamos ao Jornal de Santa Catarina, então, meus amigos e minhas amigas. Olha, falando de previsão do tempo, frente fria com chuva acima dos 100 milímetros em 24 cidades castiga Santa Catarina e motiva alerta para novos impactos, tá? Isso que parece que é só o começo, né, gente? Litoral Sul, Planalto Sul, Vale do Itajaí, Oeste e Meio Oeste sofreram com as chuvas, tá? Santa Catarina enfrenta desde a noite de terça-feira chuvas intensas, de acordo com a Defesa Civil. Nas últimas 24 horas, então, de ontem, né, de terça para quarta, foi superior a 100 milímetros em muitos municípios. Foi o nosso caso aqui. Aqui nós registramos praticamente em 24 horas 104 milímetros de chuva. Timbé do Sul, Jacinto Machado, Sombrio, tudo, né? Nós tivemos muitos municípios. Olha, o Campo Hereno, oeste de Santa Catarina, foi o maior acumulado de chuvas. 151 milímetros de chuva em 24 horas. E aí também tem no oeste Coronel Freitas e assim por diante. Os municípios do oeste registraram bastante chuva mesmo, tá? E os estragos foram por toda Santa Catarina. Pelo que tem aqui, problemas que acabaram complicando aí, então. A previsão é que a partir de hoje nós já tenhamos uma situação diferente. Bom, imagens aéreas mostram a van no Rio Grande do Sul que foi devastada por enchente em 2024, cercada por água de novo, hein, gente? Olha só, imagens aéreas mostram a van no Rio Grande do Sul que em 2024 foi devastada, cercada de água novamente. O Rio Taquari já ultrapassou a cota de inundação na cidade de Lajeado, no Rio Grande do Sul. Cercada por água. Situação difícil aí, né? Claro que não se compara ao que foi toda aquela chuva, mas tenhamos a ideia de que aquilo que aconteceu, vamos colocar entre aspas, esse pouco de chuva que já caiu, tá? Que nem foi tanto assim, claro que é bastante pra gente falar aí nas últimas 24 horas, mas já cercou. Você imagina se isso venha acontecer de novo, de cair água aí, aproximadamente 4, 5 dias direto, assim. A coisa vai ficar complicada. Vamos seguindo por aqui. Olha, na lista da Interpol, homem condenado por tráfico em Santa Catarina é preso em Portugal após 5 anos foragido, tá? É um homem foragido por tráfico de drogas em Florianópolis, foi preso na cidade de Porto, em Portugal. A ação contou com o apoio da Polícia Federal, mediante a cooperação internacional. Ele estava inscrito na lista de difusão vermelha da Interpol. Ele foi capturado na última semana e a informação foi divulgada nesta quarta-feira. O homem estava foragido desde novembro de 2021, condenado por tráfico de drogas em Florianópolis. O crime foi praticado em setembro de 2018 na capital. Ele recebeu uma pena de 5 anos em regime fechado. Ele acabou aí, ele permanece agora em custódia em Portugal até ter todo o processo de extradição para o cumprimento da pena aqui no Brasil. São os destaques aqui para vocês do Diário Catarinense. Agora são exatamente 7 horas e 24 minutos. De nome de vice a palanques indefinidos. As dificuldades de Flávio Bolsonaro para fechar a chapa à presidência. Está encontrando vice agora? Que coisa, demora na escolha de nome para vice e indefinições em estados-chave são interrogações a serem respondidas às vésperas da convenção para o candidato do PL. E possivelmente, em outras palavras, pode acontecer, né, que venha a ter uma chapa própria, chapa pura, só do PL. Colocar qualquer outro ali de vice, vambora desse jeito, é assim que nós queremos. Mas também já foi cogitado aí alguns nomes, né, de mulheres aqui para serem as vices. Ele já citou o nome da ex-presidente da Caixa Econômica Federal, Daniela Marques, já falou da deputada federal do PP de São Paulo, a Simone Marchetto, e da deputada federal de Santa Catarina, Júlia Zanatta, do PL, também foi comentado como possível opção de vice. Tá em cima, hein, gente? Tá pertinho. Se demorar aí, a situação vai complicar. Defesa Civil alerta para nível do Rio Uruguai e ameaça inundação em 5 cidades aqui no oeste de Santa Catarina. Brasil Soberano 3. Entenda como funciona o crédito de 18 bilhões e 500 milhões de reais do governo federal para empresas afetadas pelo tarifaço. Ah, quando tem tarifaço, daí tem dinheiro. É fácil de achar esses créditos aí, né? O problema é que os créditos, cara, os caras vão ter que pagar juros. Ah, é aí é que tá. E sem o tarifaço, os caras não estavam precisando dos créditos também. Eles estavam fazendo as suas exportações, então a conta não tá fechando igual. Da mesma maneira, a conta não fecha, né? Vamos seguindo por aqui com mais informações. Olha, residencial de alto padrão em Santa Catarina terá casas de luxo integradas à Mata Atlântica e clube privativo, tá aqui na coluna da Estela Benetti. É Florianópolis que vai ganhar um empreendimento imobiliário de luxo com características exclusivas junto à natureza, em uma área de 20 mil metros quadrados no bairro João Paulo. O investimento estimado por enquanto aí, né, é de 40 milhões de reais. Já pensou, meus amigos? E não dá, né? Aí fica difícil. Olha, construção de ponte dupla em Santa Catarina muda a função das balsas nas obras, na coluna do Saavedra aí, tá?

0: dúvidas sobre isso, o uso de apoio náutico está entre as alterações adotadas na construção da ponte lá em Joinville. O pessoal está utilizando aí, então, as balsas para dar contenção. Olha, gente, que tristeza, hein? Adolescente de 16 anos morre após ser atingido por pedra em Pedreira, no sul de Santa Catarina. Fato triste, são 7 horas e 28 minutos. É um adolescente de 16 anos que morreu na manhã de ontem, em 13 de maio, no sul de Santa Catarina, após ser atingido por uma pedra em uma pedreira. A ocorrência foi registrada por volta das 9 horas da manhã. A pedra que atingiu o adolescente teria se desprendido da encosta e rolado até o local onde ele estava. Os bombeiros voluntários de Jaguaruna informaram que, quando chegaram no local, o adolescente já estava sem vida e preso entre as rochas. Tristeza e uma fatalidade aí, né? Olha, jovem de 26 anos morre após BMW rodar na pista e bater contra caminhão na SC-418. Mais um acidente de trânsito, mais uma fatalidade em São Bento do Sul, que envolveu um jovem de 26 anos com uma BMW e um caminhão, que foi na tarde de ontem. A colisão aconteceu por volta das 3 horas da tarde e mais um jovem ferido aí nessa questão. São as informações que a gente traz aqui para vocês, as notícias e a movimentação, sim, do Diário Catarinense, em nome das lojas Santa Helena Colchões e Estofados. 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Olha, nós vamos finalizando aqui, então, os destaques aqui para vocês do Diário Catarinense. Pitbull fica ferido após ser baleado durante tentativa de contenção policial em Joinville, tá? Segundo a PM, as equipes permaneceram por aproximadamente 2 horas no local, tentando conter o animal e localizar o autor. A Polícia Militar preferiu não se manifestar neste momento. Verba da Saúde compra mais equipamentos de escritório do que aparelhos médicos. Aí é brincadeira, né? Eu sei que é importante os equipamentos de escritório, mas nós precisamos dos aparelhos médicos, né? Muito maior. Relatório do Instituto de Estudos para Políticas de Saúde aponta que os repasses para a expansão da infraestrutura caíram 64% para 10% do orçamento repassado por parlamentares. É triste, mas é uma realidade. Olha, Chapecoense é goleada pelo Flamengo na Série A do Campeonato Brasileiro. O Verdão do Oeste não conseguiu segurar o Flamengo e acabou perdendo pelo placar de 4-0. Daqui a pouquinho a gente vai trazendo mais informações aqui com todos vocês, tá certo? Olha, transporte intermunicipal de Santa Catarina terá mudança em mais de 15 cidades após disputa em editais. Crise sem precedentes. Aqui falando sobre economia, os transportes intermunicipais, que é esse que a gente tem, né? Araranguá, Arroio do Silva, é um transporte intermunicipal. E vai mudar em algumas regiões, principalmente no oeste e no Vale do Itajaí. São os destaques, 7h32, aliás. Agora nós vamos conferir a Zero Hora de Porto Alegre. Falamos do Diário Catarinense aqui para vocês, em nome das lojas Santa Helena e o Jornal do Rio Grande do Sul. 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
1: 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A capital gaúcha amanhece nublada neste momento, 14 graus de temperatura. Zero hora de Porto Alegre, hein? Ao vivo falando das cheias. Olha, rios seguem acima da cota de inundação em pelo menos 10 municípios do Rio Grande do Sul, tá? O Rio Grande do Sul mantém ainda o alerta para a elevação dos rios. Veja como os níveis devem evoluir nesta quinta-feira. Rios em alerta e retorno do sol em algumas regiões. Você pode conferir a previsão do tempo. E já tem força-tarefa que segue nesta quinta-feira para recuperar áreas afetadas em Passo Fundo, hein, gente? Passo Fundo, alô meus amigos de Passo Fundo, situação bem complicada. O Rio Uruguai, antes de falar de Passo Fundo aí, o Rio Uruguai, o Rio Taquari, o Rio Caí e o Rio Jacuí seguem acima da cota de inundação em diferentes municípios do estado gaúcho nesta quinta-feira. Conforme o governo do estado, 738 pessoas estão desabrigadas em 13 municípios devido aos temporais e às elevações dos rios. A situação tem sido complicada lá no Rio Grande do Sul, tá? Depois de registrar 172 milímetros de chuva em apenas 24 horas, o segundo maior acumulado da história do município, Passo Fundo, no norte do estado, agora entra numa nova etapa, a recuperação das áreas atingidas, tá? Muitas casas, tá bom? Somente em julho o acumulado já chegou a 310 milímetros. Em Passo Fundo, somente neste mês de julho, tá? Já chegou a 310 milímetros. O temporal provocou alagamentos em 11 bairros da cidade, o que ocasionou em 98 pessoas precisando sair das suas casas, inclusive. Bairros como Integração, Vila Ipiranga, Santa Marta, São Luís Gonzaga, Parque Farroupilha, Santa Maria, Floresta, entre outros, acabaram sendo pontos cruciais aí para as pessoas saírem nos alagamentos. Impacto: comunidades ficam isoladas e registram transtornos em razão das chuvas no norte e no noroeste do Rio Grande do Sul também, tá? Defesa Civil, de acordo com ela, uma área equivalente a 40% de Floriano Peixoto está isolada. Em Três Passos, 5 pessoas ficaram feridas e 4 desalojadas com a situação aí das cheias, né, do rio, o Pirassussê. Chuvas que foram registradas aí, uma situação bem difícil no norte e no noroeste do Rio Grande do Sul. Olha, próximo da Oswaldo Aranha, na capital, queda de árvore de grande porte bloqueia a rua no bairro Bonfim, em Porto Alegre. Lá no litoral norte gaúcho, a justiça determina a suspensão do lançamento de esgoto tratado no rio Tramandaí. Ah, foi suspensa aí então, pela justiça, o lançamento do esgoto tratado no rio Tramandaí. A decisão liminar manda Corsan interromper a operação, né, do emissário ligado à estação de Xangri-Lá e direcionar novamente os fluentes ou os efluentes a bacias de infiltração. É determinada então a suspensão. Seguindo por aqui na Serra Gaúcha, cânions observação das estrelas e o topo do Rio Grande do Sul. 7 atrações em Cambará do Sul e São José dos Ausentes que você pode conferir. Olha, entre imprevistos e carências, o Inter inicia segundo semestre sob pressão com a derrota de 2-1 para o Cruzeiro. O Inter perdeu em casa, o Grêmio perdeu fora de casa, a Chapecoense foi goleada em casa e a situação dos times do Sul estão cada vez piores aqui, se a gente for destacar, depois vamos falar de esportes. Hoje o Grêmio joga contra o Bolívar na altitude boliviana contra a equipe boliviana pela Sul-Americana. Vamos falar já já sobre isso aqui também, caderno de esportes em seguidinha para vocês. Você vai acompanhando aqui com a gente. A gente vai falando aqui os destaques e informações aqui, meus amigos. A Zero Hora de Porto Alegre, o Jornal do Rio Grande do Sul, falando em nome de lojas Quero Quero, hein? 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A gente finaliza aqui os destaques da Zero Hora de Porto Alegre. Olha, eleições 2026, convenção do PL homologa a candidatura de Luciano Zucco ao governo do estado, hein? Então tem aí o candidato do PL, Luciano Zucco, será o candidato ao governo do estado do Rio Grande do Sul. O ato também formalizou a indicação de Ubiratã Sanderson para concorrer ao Senado. É o deputado federal, então, Luciano Zucco, que é o candidato do PL ao governo do Rio Grande do Sul. A convenção partidária foi realizada no final da tarde na Assembleia Legislativa, né? E também colocou o nome do deputado federal, Ubiratã Sanderson, como o candidato ao Senado pelo PL. Seguindo por aqui com mais informações, olha, solidariedade, cobertores que viram casacos. Iniciativa ajuda pessoas em situação de rua no sul do estado. Fábrica da GM de Gravataí produz 5 milhões de carros em 26 anos. São 26 anos, hein? Em 2000, a fábrica da GM chegou lá no Rio Grande do Sul e foram 5 milhões de carros. Sonic foi o modelo comemorativo da planta gaúcha, que em breve produzirá também os veículos híbridos. Tá? A General Motors de Gravataí, que chega aos 26 anos com uma produção de 5 milhões de automóveis. Que coisa, hein? 5 milhões de veículos. Bastante coisa, né? Olha, ainda em destaque, o Hospital de Porto Alegre investe 10 milhões de reais em tecnologia. 7h41. Em destaque também na Zero Hora, dois homens são presos por suspeita de envolvimento por espancamento na cidade de Rio Grande. Chuva dá trégua no Rio Grande do Sul, mas a elevação dos rios mantém alerta para inundação ainda nesta quinta-feira. Teve uma trégua, mas segue aí então a possibilidade de inundações. Sistema de proteção. Após falha na enchente de 2024, todas as casas de bombas de Porto Alegre estão aptas a operar, diz o DEMAI. Guaíba pode atingir cota de alerta entre sexta e sábado em Porto Alegre, devido à chuva também na região metropolitana. Então, o pessoal tá falando aí que pode ficar na cota de alerta, tá?

0: Nota de alerta são os destaques, a movimentação e as informações que a gente trouxe aqui para você da Zero Hora de Porto Alegre para esta manhã de quinta-feira. Falamos do Diário Catarinense em nome das lojas Santa Helena. Zero Hora de Porto Alegre para lojas Quero Quero, que vocês conferiram aqui com a gente. Vamos fazer o seguinte, nós vamos fazer um intervalinho por aqui, minha gente. E daqui a pouquinho nós estaremos de volta com a continuidade do nosso programa, trazendo toda a movimentação, todas as informações aqui da previsão do tempo e os destaques do plantão policial. Aguarde aí, intervalo é rápido e nós voltamos em seguida, 7h43, voltamos já.
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0: É isso, pessoal, você está acompanhando Cidade Alerta, rapidinho estamos de volta, 7h48, 7 horas mais 48 minutinhos, daqui a pouco vamos conferir a previsão do tempo com vocês aqui então, ao vivo direto da Epagri-Sirã e as informações do plantão policial, tá? 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

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Muito bem, vamos falar de previsão do tempo, vamos trazer a hora certa e a temperatura e tentar contato lá com os meteorologistas da Epagre-Siran em nome do Laboratório Marista. A gente vai trazer aí então todas as informações, vamos atualizar a previsão do tempo com a Central de Meteorologia, o órgão que monitora o tempo no estado de Santa Catarina. Agora são 7 horas 53 minutos e meio, 15 graus a temperatura neste momento. 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

0: Muito bem, pessoal. Previsão do tempo, a gente vai destacar aqui então para vocês, ao vivo, direto da Epagre-Sirana, capital do estado, a Gilsânia, meteorologista, gentilmente nos atendendo e trazendo as informações e previsão do tempo desta quinta-feira. Gilsânia, minha amiga, bom dia, tudo bem contigo por aí?
1: Tudo bem, bom dia, Evandro, a você, bom dia a todos.
0: Muito bom dia, estamos começando uma quinta-feira aí diferente de ontem, né? Um pouquinho mais nublado, mas já tá com uma característica de aberturas de sol. Será que ele aparece hoje pro pessoal aí, minha amiga?
1: Ele pode aparecer, tá? Certo. Com algumas aberturas, mas ainda, pelo que mostra, o litoral sul ainda é a região que permanece com mais nuvens em boa parte do dia. Uhum. Né? Então, assim, ainda... É, para vocês ainda pode ter alguma chuva fraca. Agora eu estava olhando ali nas nossas estações, tem vários lugares do litoral sul com chuvinha fraca, né? Então essa condição era uma condição prevista para hoje mesmo, então acredito que se ele aparecer vai ser de forma tímida ao longo do dia. E as temperaturas, elas hoje não devem passar dos 18 graus, estamos com uma massa de ar mais frio e seco avançando pelo sul do Brasil, mas ela não é forte, também não é frio e intenso, né? Aí amanhã a gente ainda tem também uma possibilidade de um período, principalmente da madrugada e manhã com mais nuvens, mas também com chance ao longo do dia de ter, né, a variação dessas nuvens e o sol aparecer. Se tiver alguma chuvinha também para amanhã é coisa fraca, assim, não tem nada demais.
0: Sim.
1: E é mais essa condição da variação da nebulosidade mesmo. E as temperaturas... Ao amanhecer ali perto de 10 a 12, a mínima, e depois durante a tarde perto dos 18 graus, mais ou menos, também é o que está previsto para amanhã.
0: Uhum.
1: E ali no sábado, sol entre nuvens, subindo temperatura, perto dos 20 graus à tarde, a temperatura 21, assim, mais ou menos. Então, o sábado ele vai mostrando com uma condição de tempo mais firme, né? E com a temperatura também voltando a se elevar no estado de Santa Catarina.
0: Certo. Certo. E aí, com relação ao domingo, tem uma mudança já no tempo a partir de domingo? Eu estava acompanhando alguma coisinha assim no site da Epagre mesmo ou não, Gilsânia?
1: Olha, assim, ó, tem regiões que mostram a partir da tarde uma possibilidade,
0: uhum,
1: de ter alguma chuva,
0: ah,
1: tá?
0: Ah, certo.
1: Para vocês, a pequena chance aqui, pelo que eu vejo, sim. Mas vamos acompanhando, tá mudando bastante essa previsão mais para frente, assim, mudando muito. Cada dia é uma coisa diferente, assim, tanto uhum. É que o sábado ele já teve com uma condição de ter chuva, já não tem mais, né?
0: Sim.
1: Então vamos atualizando aí os próximos dias o pessoal também para não criar falsa expectativa.
0: Tá, e para a gente finalizar, alguma alteração do mar? Ele deu uma agitadinha, sim, mas não muito ainda.
1: É, mas ele agita um pouquinho mais à tarde, assim,
0: ah,
1: e amanhã, tá? Com picos de 2 metros e meio, mas seria isso. Estamos com o vento sul agora,

0: esse vento também soprando assim mais persistente ao longo do dia com rajadas e tal, e aí altera um pouquinho a condição do mar.
1: Tá certo então. Jussânia, muito obrigado mais uma vez pelo carinho de nos atender, uma ótima quinta-feira e um bom dia de trabalho.
0: Obrigada, bom dia a você e a todos por aí.
1: Muito obrigado. Tá aí a Jussânia, meteorologista da Epagri-Sirã, nos atendendo e falando de previsão do tempo sempre aqui com a gente. Legal, né? O órgão que monitora o tempo no estado de Santa Catarina, que avisa a Defesa Civil, é o órgão oficial de previsão do tempo e sempre passando essa informação oficial também para você, meu amigo e minha amiga ouvinte. 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

8:04, 8:04, vamos chegando com os destaques e informações. Vamos aí então, meus amigos e minhas amigas, com as informações do plantão de polícia aqui da quinta-feira, 23 de julho de 2026. Começamos com os destaques da região e cidade de Criciúma. Em seguidinha, vamos atualizando aqui, porque por enquanto não temos destaques da região da MESC, nem de Araranguá e Arroio do Silva, mas a gente vai atualizar aqui para você. Olha, um motorista de 22 anos ficou ferido após perder o controle da direção de um veículo Hyundai HB20, sair da pista e colidir contra um poste. O acidente ocorreu por volta da uma, ou melhor, das 2 horas da madrugada, isso desta quarta-feira ontem, portanto, no bairro Alvorada, em Capivari de Baixo. Segundo o Corpo de Bombeiros, o condutor apresentava dores nas pernas e também nos braços, e após a avaliação e atendimento pré-hospitalar, a vítima foi conduzida ao Hospital Nossa Senhora da Conceição de Tubarão. As causas de que o causaram, né, as causas, os motivos dele perder o controle da direção não foram divulgadas. Um morador acionou a polícia militar após enxergar uma lanterna acesa na casa do vizinho no bairro Campo Bom, em Jaguaruna. O fato ocorreu na madrugada de ontem, quarta-feira, por volta das 2:30 da madrugada. E segundo o Corpo de Bombeiros, o homem relatou que viu um carro em atitude suspeita e estacionou, né, em frente à residência. Segundo a polícia militar, já estava aí, então, com uma das jaquetas abertas, este homem que estacionou o carro. E quando a guarnição chegou no local, os invasores já tinham fugido. O imóvel e outras propriedades vizinhas apresentavam sinais de arrombamento. Conforme a PM, durante buscas, os policiais encontraram um carro abandonado pelos criminosos. No veículo havia vários itens de origem duvidosa, como televisores, um aparelho de som que foi reconhecido também pelos moradores. O carro e os objetos foram apreendidos e o caso será investigado pela Polícia Civil. A Polícia Militar foi acionada após o botão do pânico ser acionado, feito por uma mulher de 33 anos, amparada por medida protetiva em Orleans. O fato ocorreu na madrugada de ontem, quarta-feira, no bairro Santa Clara, por volta da 1 da madrugada. Segundo a PM, no local, a vítima relatou que o ex-companheiro de 32 anos compareceu à residência mesmo estando ciente da restrição judicial. O homem informou que foi ao local para pedir ajuda para ser internado para o tratamento. Diante dos fatos, ambos foram caminhados à Delegacia de Polícia Civil, onde os procedimentos cabíveis foram tomados.

Quatro criminosos armados e encapuzados invadiram uma casa no bairro Vila Alvorada, na cidade de Sara, na última terça-feira, dia 21. Segundo a polícia militar, um morador conseguiu fugir pela janela da residência. Já uma mulher e a filha de 47 e 17 anos, respectivamente, foram feitas de reféns e levadas pelos assaltantes, que fugiram com o carro da família. Conforme a PM, durante a fuga, um vizinho das vítimas trocou tiro com os autores. O quarteto percorreu aproximadamente 4 quilômetros até abandonar o veículo e fugir em outro automóvel. Mãe e filha não ficaram feridas. De acordo com a PM, nenhum suspeito foi encontrado até o momento do registro do boletim de ocorrência, e agora a Polícia Civil passa a investigar este caso. 8:08, vamos seguindo com os destaques e informações do plantão policial aqui da Verdes Mares FM, e a gente vai atualizando para você, por enquanto, as notícias da cidade de Criciúma, em nome de Loja Ramage do Arroio do Silva, Monitoramentos 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Um homem de 31 anos foi preso após ser flagrado tentando furtar duas peças de carne suína avaliadas em R$60 em um supermercado de Criciúma. A ocorrência foi registrada na tarde da última terça-feira pela Polícia Militar na Avenida Universitária, no bairro Santa Luzia. Segundo a PM, ao ser abordado pelos seguranças do estabelecimento, ele resistiu à contenção e ainda tentou fugir com os produtos, mas foi imobilizado até a chegada da guarnição. De acordo com os funcionários, o homem já era conhecido por envolvimento em outros furtos no local. Ele recebeu voz de prisão e foi encaminhado à Delegacia de Polícia Civil. Um carro ficou preso em uma área alagada na tarde de ontem, quarta-feira, em Criciúma. A ocorrência foi registrada por volta das 4 horas da tarde no bairro Verdinho. Segundo o Corpo de Bombeiros, o veículo ficou preso após o condutor, um homem de 55 anos, tentar atravessar o trecho alagado. O carro parou de funcionar devido à lâmina d'água. O motorista foi retirado do interior do veículo e conduzido até um local seguro e seco, onde permaneceu sob os cuidados da equipe do Serviço de Atendimento Móvel de Urgência, o SAMU, e o carro ficou na área alagada até ser removido pelo guincho. A polícia militar se manifestou após um cachorro ser alvejado por um disparo de arma de fogo durante uma ocorrência de cumprimento de mandado de prisão na manhã de ontem, quarta-feira, em Criciúma. O fato aconteceu no bairro Montevidéu. Segundo o comandante do 9º Batalhão da Polícia Militar de Criciúma, Tenente Coronel Márcio Luiz Silva, os policiais militares foram cumprir um mandado contra uma mulher condenada a 10 anos por tráfico de drogas. No local, a guarnição foi atacada por um cão, afirmou o comandante. A fim de repelir a agressão, um policial militar efetuou um disparo de arma de fogo, no qual atingiu o referido animal. Desta ação, surgiram uma série de questionamentos por parte dos órgãos de proteção aos animais, questionando a legalidade da ação policial. Segundo informações ainda do Tenente Coronel, que interpretou o ato da PM como uma ação legítima para proteger a integridade física, após ser ferido, o animal foi socorrido e encaminhado ao atendimento veterinário no Núcleo de Bem-Estar Animal em Criciúma. O policial militar, de forma proporcional e necessária, efetuou um único disparo contra o animal que estava lhe atacando, para repelir uma agressão e salvaguardar ainda a sua integridade física para uma agressão a qual ele não deu causa. Agindo assim, amparado na excelente licitude do Estado de necessidade da legislação penal. O Tenente Coronel também frisou que a corporação tem como um dos seus montes também a proteção dos animais. Foi uma ação necessária para o policial poder salvaguardar a sua integridade física. Eram estas as informações e os destaques do plantão policial de hoje que vocês conferiram com a gente. Não temos atualização ainda dos destaques aqui da região. Atualizando agora aqui, ó. Jovem encaminhado ao hospital após colidir carro contra poste em Araranguá.
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Uma jovem de 22 anos ficou ferida após colidir um carro contra um poste em Balneário Morro dos Conventos, em Araranguá. O fato aconteceu na rua Valdomiro Manuel, na área 227, na noite de ontem, quarta-feira, por volta das 8 horas da noite. Segundo o Corpo de Bombeiros, a guarnição encontrou a mulher caída às margens da via, consciente e orientada. Ela apresentava um edema na cabeça, além de suspeita de fratura na perna esquerda e dores no peito. Ela foi encaminhada até o Hospital Regional de Araranguá para o atendimento médico especializado, porém as causas do acidente não foram divulgadas. 8 horas e 15 minutos. Agora sim, eram essas as informações e os destaques do plantão de polícia que vocês conferiram com a gente nesta manhã de quinta-feira. 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Amanhã, sexta-feira, retornaremos com informações e destaques do plantão policial.

Muito bem, pessoal. Agora 8:16. Daqui a pouquinho nós vamos receber aqui o pastor Alex Guimarães. Ele vem falar sobre uma conferência, aquela que a gente falou do ano passado, vai falar deste ano, da conferência Proclame. Ele vem bater um papo aqui com a gente, então, fazer o convite para você poder participar. Um evento aberto ao público aí também, né, de todas as religiões. Ele vai falar como é que funciona, quando que vai ser, aonde adquirir os ingressos e quem vai ser o palestrante, então, desta vez, né, da conferência Proclame. O pastor Alex Guimarães, da Igreja Batista, aqui de Balneário Arroio do Silva. Ainda vamos falar de esportes também, tivemos a rodada do Campeonato Brasileiro da Série A, vamos falar da Sul-Americana e ainda vamos trazer informações aqui para vocês, né, do Arroio do Silva e da região. Ontem nós tivemos o lançamento de pré-campanha do ex-prefeito Evandro Scaini, pré-campanha a candidato, o pré-candidato a deputado estadual. E a gente vai trazer todas essas informações aqui para vocês, meus amigos e minhas amigas. Junto sempre com o nosso time de anunciantes, o nosso time de comerciantes, os melhores do sul de Santa Catarina.

Muito bem, pessoal, vamos mandar bom dia aqui pra minha amiga Ana Cardoso, que está em oração com a gente, já mandou seu bom dia, acordando cedo aqui na Verdes Mares FM. A minha amiga a Maza e o meu amigo Alex. A minha amiga Tita mandando bom dia Keia e o Vando, né? Amanheceu mais um dia e o Senhor tem sido a nossa esperança. Obrigado, Keia, obrigado, Vando. Obrigado também ao meu amigo, seu Antônio e a dona Elizabeth, os amigos aí que estão nos acompanhando, mandando bom dia. O seu Osvaldo e a dona Edith, bom dia, abençoada quinta-feira. A Zena, lá do Bar da Zena, do Bar do Dani, lá na Avenida Getúlio Vargas. O pessoal tá mandando seu bom dia aqui pra nós aqui também. Quem também tá mandando bom dia pra todos os ouvintes é o nosso amigo, seu José. Ele trabalha aí com fretes e jardinagens, tá? O telefone é o 489-9827-2936. 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A Ana de Bétio tá mandando bom dia, ela é a sua família. Bom dia, Pique, tenha uma abençoada semana. A Maria Odete também tá mandando bom dia, Pique, que Deus abençoe a nossa quinta-feira e a quinta-feira de todos. Tá certo. Muito obrigado pelo carinho, pela participação aí de vocês.

Em seguida nós vamos voltar, tá, pessoal? Para bater um papo aqui então, falar sobre a conferência Proclame, como a gente já disse por aqui. Nós vamos trazer os nossos colaboradores e na sequência nós voltamos com o nosso bate-papo de hoje. Faz o seguinte aí então, aguarde aí um pouquinho, nós vamos fazer um intervalo e na sequência nós voltamos com todos vocês por aqui, tá certo? São 8 horas e 22 minutos, 8 e 22. Já tem todo esse bate-papo aqui que a gente acabou de falar com vocês. Ainda tem as notícias do esporte, como a gente já destacou por aqui. Intervalo, minha gente, e nós voltamos já já. Se você...

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3: 8:22.
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0: Muito bem, minha gente, meus amigos, estamos de volta por aqui, 8 horas e 36 minutos. Quem estava no rádio, nós já estávamos anunciando, iríamos receber por aqui, né, o pastor Alex Guimarães, pastor da Igreja Batista, né, isso aqui de Balneário Arroio do Silva, e a gente vai fazer um apanhado. Vocês que estão chegando no nosso Facebook, sejam todos muito bem-vindos. Nós vamos falar mais uma vez, o ano passado estivemos aqui falando sobre a conferência Proclamem, 2025, e esse ano nós vamos falar então 2026, conferência novamente, vai ser muito legal. A gente vai falar um pouquinho da história, como começou novamente, para relembrar a vocês, falar do que foi o ano passado e a expectativa deste ano aí então para vocês que estão nos acompanhando. Sua participação pode ser aqui pelo nosso Facebook ou pode ser pelo rádio, quem está no rádio, né, nos acompanhando, obviamente, pode ser pelo WhatsApp, 48-3526-0961. Muito obrigado pelo carinho da participação. 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Daqui a pouquinho tem mais dos nossos colaboradores. Pastor Alex, muito obrigado pelo carinho de nos atender. Seja bem-vindo mais uma vez. Bom dia, pastor. Tudo bem com o senhor?
1: Bom dia, bom dia. É sempre bom estar aqui, né? Obrigado pelo convite, por a gente poder compartilhar. Bom dia a todos os ouvintes também. É uma alegria poder estar aqui e para promover um evento tão edificante quanto a Conferência Proclamem, né?
0: Exatamente. Prazer é todo nosso para falar sobre essa questão aí, né? Que a gente possa aproximar cada vez mais pessoas aí, então, né? Que a gente sempre fala aí de Deus, né? De Cristo. E eu acho importante isso, né? E o melhor de tudo não são apenas para pessoas da Igreja Batista, né? A gente já falou sobre isso. É obviamente que tem que ter alguém à frente, tem que ter alguém que esteja tomando à frente, que faça comando. E como é que, para as pessoas que estão em casa, para a gente reforçar aí, relembrar para o pessoal, né, pastor? Como é que surgiu a ideia dessa parte da conferência Proclamem? Proclamem, o que, que seria para as pessoas entenderem aí um pouquinho?
1: Então, a ideia primeiro nasceu com uma noite de adoração na igreja, né?
0: Era uma noite de adoração, foi a ideia essa.
1: A ideia foi assim, nós entendemos que é muito comum as pessoas, quando vão na igreja, pensarem assim, eu vou lá buscar minha bênção. Uhum. A gente ouvia isso muito, né? Eu vou buscar minha bênção, eu tô indo na igreja para buscar minha bênção, e a gente, o líder nosso lá de louvor e adoração da igreja, falou assim, pastor, vamos fazer uma noite em que as pessoas não venham buscar a bênção, mas que elas venham oferecer adoração a Deus. Uhum. Nesse dia não é para receber nada, é para entregar. É para oferecer.
0: Sim.
1: É para dar o seu melhor, a sua adoração a Deus. E foi um sucesso. Curiosamente, na primeira noite de adoração, que era para o povo oferecer a Deus o seu melhor, foi uma das noites que o pessoal mais recebeu.
0: Que aí receberam a bênção mesmo.
1: Então, é verdade. Houve manifestações, houve cura, foi muito especial. Então a gente foi repetindo isso dentro da igreja e acabou se o que acabou acontecendo? Pessoas que não eram da Igreja Batista acabavam indo na noite de adoração lá, nesse dia iam para participar daquele momento.
0: Para confraternizar daquele momento ali de adoração.
1: E a igreja começou a ficar pequena, não cabia. Então, esse mesmo líder voltou para falar comigo e disse, pastor, acho que está na hora da gente ampliar e vamos fazer uma conferência. E aí a gente ficou, então, orando por alguns meses por essa conferência, como que seria, como que não
0: pra
1: seria.
0: Para ter a confirmação.
1: Para ter a confirmação de
0: Legal.
1: Deus.
0: Legal.
1: E
0: muito
1: quando
0: bom.
1: O Senhor nos confirmou a respeito da conferência, também já veio logo o nome, que seria Conferência Proclamem, porque seria um dia para que todos unidos, independente da placa da igreja, pudessem juntos proclamar o nome do Senhor. O Salmo 9:11 diz assim, proclamem em toda a terra os seus grandes feitos.
0: Sim.
1: E como eu tenho falado, quando a gente se reúne assim na conferência, que vem gente de várias igrejas,
0: sim.
1: Veja só, se eu pegar o microfone lá e falar assim, vamos agora todo mundo gritar bem alto o nome da sua igreja.
0: Sim.
1: Vai ficar meio confuso.
0: Vai ficar uma confusão.
1: Mas,
0: entre aspas, ficarão várias línguas naquele momento, né?
1: Ficarão várias línguas naquele momento.
0: Várias línguas.
1: Mas, se eu pegar o microfone e falar assim, vamos todos juntos agora proclamar o nome do nosso Senhor e Salvador, aí, independente da placa da igreja,
0: sim.
1: todo
0: aí
1: mundo
0: é uma
1: vai
0: só.
1: Proclamar Jesus Cristo,
0: Exato.
1: Nosso Senhor e Salvador. Então, o objetivo é esse. Nesse dia, não há... É óbvio que as placas das igrejas, cada ministério, ele tem a sua identidade.
0: Sim.
1: Quando você passa na frente
0: seu
1: de uma...
0: Seu jeito, né?
1: Exato. Você passa na frente de uma igreja batista, de uma igreja quadrangular, assembleia, da igreja católica, da universal, das comunidades
0: Sim.
1: que tem por aqui. Nós olhamos e elas já, de alguma maneira, elas já nos identificam. A gente olha e diz, ah, esse povo é, né, é assim, Sim. esse povo
0: e
1: é
0: tem,
1: mais assado.
0: E tem a característica, né? Tem a sua especialidade cada uma, né?
1: Cada uma tem uma identidade. Agora, essas coisas, elas são...

0: periféricas, elas não são centrais.
1: Sim.
0: O ponto central de todas as igrejas é que todas elas buscam servir o Senhor Jesus.
1: Sim.
0: Então, nesse dia, nosso objetivo é esquecer essas coisas diferentes e focar na única coisa que nos une, que é maior do que tudo, que é o Senhor Jesus. Então, eu acho importante, sim, as placas de igreja. Eu acho que é legal quando alguém fala, ah, eu sou da Quadrangular, eu sou da Assembleia, sim, eu sou da Universal, eu sou da Batista. A gente, naturalmente, já identifica. Mas esse dia é um dia em que nós todos vencemos isso.
1: Uhum.
0: Nós superamos isso e nós nos unimos com o propósito de proclamar o nome do Senhor.
1: É uma questão legal porque a gente fala, né? Abre-se as portas das igrejas, né? Derrubam-se as placas naquele momento e fica focado apenas na parte de Jesus Cristo, né? Do Senhor Jesus Cristo.
0: E como a gente tem falado, nesse dia, por isso que a gente procura um lugar neutro. Não é uma igreja, é um lugar neutro.
1: É interessante, sim.
0: Nesse dia, a gente não... O objetivo é o seguinte, junta-se os pastores e os rebanhos, vamos dizer, os apriscos, né? O rebanho é um só de Jesus Cristo, mas cada um tem um aprisco ali. Junta-se os apriscos, celebra-se junto e depois volta todo mundo com as baterias recarregadas para o seu aprisco com o seu pastor. Nós não queremos... Eu até contei
1: que... Ah, eu vou fazer porque eu vou ter que trazer um pro meu lado, né? No caso,
0: não
1: vou trazer
0: é esse
1: pra
0: o
1: minha...
0: objetivo, né?
1: Uhum.
0: Eu falei que eu vi uma imagem na internet muito interessante que vinha dois pastores e com seus rebanhos.
1: Sim.
0: E eles se encontram e começam a conversar. Enquanto eles estão conversando, o rebanho vai se misturando. E quando eles terminam de conversar, o pastor segue, o outro também, e naturalmente as ovelhas vão se seguindo o seu pastor... E nenhuma ovelha fica no rebanho, no aprisco do outro.
1: A ideia
0: é essa. Nós não queremos promover uma confusão, uma bagunça. Nós queremos promover comunhão, unidade. E depois todo mundo vai seguir o seu caminho fazendo a obra que foi chamado para fazer. Continuar pregando o evangelho, falando de Jesus para suas famílias, nas suas casas, nas empresas, nas escolas, no bairro, na cidade. Então, essa atmosfera da Conferência Proclamem, parece que ela está tomando os nossos corações, os corações dos pastores. A gente está entendendo isso. E eu creio que a cada ano ela vai se ampliar, porque naturalmente essa expectativa, esse sentimento vai tomar conta de todos nós.
1: No caso, a gente coloca, seria aquela união maior, né, de todos que tem a parte principal, que seria o nome e a palavra do Senhor Jesus Cristo, né? Essa é, eu acho que é o ideal da conferência, né?
0: Naturalmente, quando a gente se reúne, até mesmo quando eu falo com pastores, o pastor fala assim, a respeito desse ponto aqui das escrituras, nós pensamos assim. Então, por exemplo, aqui na nossa igreja não pode... Sei lá, cortar o cabelo.
1: Certo.
0: Aqui a gente tem que usar tal vestimenta. Aqui a gente não costuma fazer assim. Essas diferenças existem e nós nos respeitamos.
1: Sim.
0: Mas no dia da conferência, não é a respeito disso. É a respeito de o que é que nos une? O nosso Senhor. Vamos nos juntar para proclamar o nome desse nosso Senhor, trazer um impacto também nas áreas espirituais.
1: Sim,
0: né?
1: Sim.
0: Reunir o povo... E aí, vamos. E aí, quando vem esse posicionamento, eu estou muito feliz, porque esse ano,
1: legal, né?
0: O número de pastores e o número de igrejas em relação ao ano passado, mais do que dobrou.
1: Olha só.
0: E eu entendo que a cada ano vai ser assim. Então, eu estou muito feliz com o resultado já.
1: É importante a resistência, né? Eu falo muito aqui, a palavra resistência, em alguns momentos, é importante a insistência e a persistência para vencer a resistência. Porque, às vezes, tem pessoas que estão ali resistindo, e isso, às vezes, é no nosso trabalho do dia a dia, às vezes, é numa questão da igreja, às vezes, é uma questão, como nós estamos falando, de um evento assim, e tem pessoas que resistem demais. Mas tem que insistir, tem que persistir e mostrar que o evento ele tem uma característica diferente, e é isso que a gente vai falar agora aqui com o pastor Alex, e depois a gente tem outros temas ainda, convidar vocês aí para participarem. O pastor vai falar aqui, já falou também que é um evento aberto ao público, já citou, católicos, evangélicos, está ali, é aberto ao público, e quem quiser participar ainda tem ingressos à venda, e vai acontecer a semana que vem, a gente já vai falar sobre isso aqui. E o recadinho de vocês que estão aí participando com a gente, tanto no nosso Facebook quanto no WhatsApp, em seguida eu vou ler aqui para vocês. Tá ok? Nós seguimos aqui falando para vocês, meus amigos e minhas amigas, trazendo as informações então aqui dos nossos parceiros e nossos colaboradores. 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Pastor Alex, no ano passado nós viemos aqui, nós conversamos, nós fizemos o convite também, o senhor falou que estava abrindo as portas da igreja e levando a conferência Proclame para a comunidade de um modo geral, toda a comunidade aberta ao público mesmo. Conta para nós como é que foi aí, foi legal, já foi surpresa, surpreendeu, já tinha aquela expectativa, foi abaixo do que o senhor imaginava e que a igreja imaginava, ou que os organizadores do evento também imaginavam?
0: Na realidade foi acima do que imaginávamos.
1: Olha só que legal.
0: Projetamos ali 1.000 pessoas no ano passado, no ginásio do Colégio Apolônio.
1: Sim.
0: A gente chegou a ter picos de 1.100, um pouco mais de 1.100, 1.120 pessoas.
1: Que coisa, hein?
0: Tivemos assim uma boa movimentação. Foi uma alegria também para nós. Outra questão é que o ano passado a conferência foi num único dia. Ela começou às 15 horas e terminou às 23. Esse ano são dois dias.
1: Né?
0: Sexta-feira à noite e sábado a partir das 15. Então ampliamos o local, ampliamos o tempo da conferência, ampliamos em todos os sentidos. Mas o ano passado já foi surpreendente. Sabe, Piquet, na realidade, quando a gente ora antes a respeito de fazer um projeto assim...
1: Sim, para tomar decisão.
0: Sempre. A gente ora e aí a gente vai esperando confirmações de Deus. Parece que a partir do ponto que Deus nos confirma, é como se já fosse garantido dar certo.
1: É certo, não é nem como se fosse, né? É garantido, né? Porque se Deus confirmou, não tem como ser diferente.
0: E justamente foi isso que aconteceu, tivemos, né, um alcance, tivemos foi pra gente muito surpreendente, ficamos bastante satisfeitos com o que aconteceu ano passado. Nesse ano a gente já pensou, bom, talvez seja interessante a gente dar um passo a mais. É assim que a gente tá fazendo, subindo de degrau em degrau.
1: Exatamente. Bom, o ano passado o senhor falou que foi mudado de lugar, ampliado o espaço, ampliado o local, entre outras coisas, a expectativa de mais pessoas, inclusive não desmerecendo a de 2025, né? Eu vou colocar entre aspas aqui o palestrante, aquele que esteve lá também fazendo, né, a palestra, enfim, mas é importante a gente dizer que esse ano também foi ampliado, né? Foi colocado um nome de grande peso, né? Não desmerecendo quem esteve o ano passado, repito aqui, né, pastor, para a gente não deixar, só que o nome desse ano de 2026 ele tem um peso ainda maior, aí vem a maior responsabilidade de todos os organizadores do evento, né?
0: Então, a nossa ideia, quando nós começamos a orar pela pessoa que traríamos esse ano, a gente sempre quer trazer alguém que tenha superado já essa identificação com alguma igreja. Por exemplo, o fulano é um músico pertencente à igreja tal.
1: Ah, entendi. Para não ficar muito restrito àquela...
0: Isso.
1: Entendi.
0: E o pastor Antônio Cirilo, ele alcançou esse patamar. Ele é um homem que já tem uma história. As suas canções aí já são mais de 20, 30 anos de carreira, vamos dizer assim. Canções que marcaram... pessoas. É interessante que nós conversamos com pessoas de várias igrejas e todas elas dizem, olha, eu fui muito marcado por essa canção ou por aquela canção. Então, ele realmente, vamos dizer assim, ele quebrou a barreira. Aí é um homem que a gente sabia assim, bom, se nós conseguirmos trazer o pastor Cirilo, Basta a gente falar o nome dele, todo mundo vai saber. E as pessoas não vão ter aquela coisa, mas ele é da igreja tal, porque ele já alcançou esse, né, esse patamar, vamos dizer assim.
1: Ele não é mais vinculado a uma nomenclatura de igreja nesse momento.
0: Hoje ele é um cantor cristão, vamos dizer assim, que é bem visto. E outra coisa, né, muitas vezes no reino de Deus, o selo do reconhecimento ele vem após anos de perseverança.
1: Sim, sempre.
0: Porque às vezes a pessoa aparece, faz um sucesso, é uma moda, daqui a pouco aquela mesma pessoa retrocede, ou cai, ou afasta.
1: Tem que ter cuidado com a moda, né? É aquilo que a gente fala, exato.
0: E como ele já tem muitos anos de história, de perseverança, continua ativo, é um homem incrível, assim, que ele carrega realmente uma presença, né? Então, a gente está muito satisfeito e, realmente, ele mora nos Estados Unidos. Nós estamos trazendo ele dos Estados Unidos para o Arroio do Silva, né?
1: Que coisa, cara.
0: Então, é um evento que, para o Arroio do Silva, eu falo, a gente ama o nosso arroio.
1: Legal mesmo, muito legal.
0: E nós, durante muitos anos, a gente tem escutado as pessoas do arroio falando, mas no arroio não tem nada. Mas o arroio é isso. Mas se a gente quer fazer algo, a gente tem que ir para Criciúma, a gente tem que ir para Florianópolis, a gente tem que ir para Torres. Nunca tem um evento aqui. Eu falei, não. Se alguém quiser experimentar algo maravilhoso e grandioso da presença de Deus, nós vamos fazer o caminho inverso. Nós não vamos ter que ir. As pessoas virão.
1: Ao Arroio do Silva. Com certeza. Eu acredito que é, porque o nome por si só, como a gente fala, né, pastor, aí ele vindo para cá... Ele vai agregar muito, de muita região aí, as pessoas sabendo hoje com a tecnologia, com a internet, com o Instagram, Facebook, com a divulgação, o pessoal acaba vindo de vários lugares aí à procura também, né, pastor?
0: O pastor Antônio Cirilo fez uma live essa semana, nós estávamos até assistindo, fez de casa lá dos Estados Unidos, casa ou da igreja, o ambiente ali parecia ser um escritório. Estava fazendo a live e aí ele falou assim, dia 31 eu vou estar lá no Arroio do Silva, vou estar com os irmãos lá. Até brincou, falou assim, eu vou comer uma costela lá com os irmãos. E muitas pessoas assistindo aquela live. E aí começaram assim os comentários, pastor, vem para o Rio de Janeiro, pastor, vem aqui para Maranhão. Pastor, eu tive com o senhor há uns 10 anos atrás aqui na Bahia. Muita gente comenta, vem para cá. Quer dizer... Ele realmente é um nome reconhecido nacional e internacionalmente,
1: claro.
0: Né? Os contatos que ele tem, os caminhos. Então, a gente entende que esse era o nome ideal para esse ano. Foi difícil para conseguir, só que Deus, ele nos surpreende com suas... Né?
1: Nosso ele objetivo... é capaz de fazer infinitamente mais do que pedimos, pensamos ou imaginamos.
0: Justamente, né? Porque nós marcamos a conferência, é uma coisa curiosa até de falar. Nós marcamos a conferência no dia 31 de julho e 1º de agosto. Porque íamos usar o ginásio, a gente queria esperar o momento de férias das escolas.
1: Das escolas,
0: tal.
1: sim.
0: Só que o que acontece, Pique? O último dia da agenda dele do primeiro semestre era dia 31 de julho. E o primeiro dia da agenda dele do segundo semestre era 1º de agosto. Então, nós acabamos tendo que negociar dois dias de duas agendas separadas. E quando a gente foi... A gente queria ele para o dia 1º, sábado. Só que não tinha aberto a agenda do segundo semestre e o dia 31 estava liberado.
1: Sim.
0: E aí a gente, com medo de repente, não conseguir o primeiro... A gente marcou, então, o dia 31.
1: Sim.
0: E quando abriu a agenda, a gente falou, será que dá para trocar para o sábado? E a gente ficou naquela negociação, Bom, final da história é que ele vai estar conosco na sexta e no sábado. Ele vai ministrar para nós na sexta e no sábado. Os dois dias ele vai cantar suas canções, ele vai pregar a palavra para nós e nós teremos ele por dois dias aqui. Se não fosse esse impasse, eu já entendo assim, era Deus dizendo, não, eu quero que vocês tenham uma conferência abençoada, então não é um dia não, é dois.
1: Vamos mudar essa história de um dia aí, vamos fazer
0: dois. Se fosse por nós, jamais planejaríamos isso,
1: que
0: né?
1: Legal,
0: até pelos
1: legal.
0: Custos e tudo,
1: mas a
0: maneira como aconteceu, já que vocês já têm a agenda dele do dia 31, ele vai estar aí mesmo e tal, quem sabe,
1: Vamos fazer. É por isso que são coisas que, como o pastor acabou de falar, isso é para a nossa vida mesmo. Tem coisas que se nos assustam, né? Quando a gente vai fazer alguma mudança, alguma questão assim, o primeiro momento assusta. Se fosse olhar pelos olhos, apenas pelos olhos humanos, não. Dois dias antes da confirmação, dois dias não, gente, tá louco, não vamos fazer isso, como é que a gente vai conseguir e tal? Só que é aquela situação. Orar para ter as direções, as decisões, a gente sempre fala isso, e isso vale para tudo, gente, para tudo na nossa vida.

0: uma oração para pedir direcionamento, eu acho que é muito importante. E a resposta vem, né, pastor? Não tem, né? E depois a gente é surpreendido porque Deus faz muito mais do que pedimos, no caso, né?
1: Exatamente como diz as escrituras. Exato, muito além do que pedimos, pensamos ou sequer podemos imaginar.
0: Imaginamos, exatamente, né? Muito bom aqui. A gente vai falar agora um pouquinho mais sobre o evento também, né, pessoal? Já estamos falando aqui sobre essa parte, né, de quem vai estar presente aí, o pastor Antônio Cirilo, aqui em Balneário Arroio do Silva. Pastor, só para as pessoas que estão em casa nos acompanhando, outros que vão acompanhar a live, e até mesmo o povo da igreja ali, da Igreja Batista, né? O senhor sabe a dimensão que é um evento desses, né, a nível de divulgar, e aí eu entro na questão, fugindo da parte religiosa, mas a gente entra numa questão de divulgar o município, né? Claro. A gente vai entrar a região toda, Araranguá pega também, Arroio do Silva, mas divulgar o município, porque é um evento grandioso, com uma personalidade muito grande, como o senhor falou, que não é mais vinculado a apenas uma denominação, é um cantor cristão, então... o senhor tem essa dimensão assim? O senhor já percebeu, já conversou? Olha, gente, o Arroio do Silva vai tomar um patamar muito maior assim nessa questão quando a gente for divulgar a cidade e também o nosso evento, obviamente, né?
1: Tem gente que me chama de doido, né? O pastor é louco, olha as ideias do pastor. Mas sabe o que eu falo, que eu tenho falado para o povo e tenho feito até uma certa comparação ou previsão do que pode, do alcance que pode ter? Eu tenho falado assim, ó, esse ano de 2026 está fazendo 40 anos da idealização do quilômetro de arrancada de caminhões. Uhum. E foi idealizado pelo então prefeito Manuel Mota de Araranguá. O Arroio do Silva ainda era pertencente a Araranguá, em 1986. E ele idealizou o projeto quilômetro de arrancada de caminhões para homenagear seus amigos caminhoneiros, ele que já tinha sido caminhoneiro também. Tenho certeza de que quando Manuel Mota idealizou as corridas de caminhões, ele jamais imaginou que ela se tornaria o maior evento de quilômetros de arrancadas do mundo.
0: Sim, exato.
1: Do gênero, é o maior acontecendo no Arroio do Silva. Uhum. O Arroio do Silva é reconhecido mundialmente pelo quilômetro de arrancada de caminhões.
0: Sim.
1: E eu falo assim, a conferência Proclamem, ela vai se tornar um evento desse porte e o Arroio do Silva vai ser reconhecido. Pode ser que eu não esteja aqui.
0: Sim.
1: Daqui 40 anos, a gente não sabe. Pode ser que eu nem esteja aqui para ver. Mas nós não retrocedemos. Quando a gente dá um passo para frente, a gente não volta mais. Então, a cada ano, nós cremos no mover de Deus e que a conferência... Quando hoje a gente vem aqui e ainda explica para o povo, mas vai chegar o tempo, Pique, em que quando as pessoas pensarem assim, conferência, ah, é lá aquela que acontece no Arroio do Silva todo ano.
0: Exatamente.
1: Então nós vamos causar bagunça aqui no trânsito, nós vamos causar bagunça nos hotéis, nós vamos encher pousadas, nós vamos mudar a realidade dos restaurantes naquele final de semana, porque pode ser que não dessa vez, mas em breve a gente vai fazer com que o Arroio do Silva seja reconhecido pela Conferência Proclame. E eu gostaria que fosse sempre aqui. Uhum. Eu gostaria, eu quero manter aqui. Nem que a gente tenha que montar a estrutura mas claro, eu quero fazer aqui no Arroio do Silva.
0: Abrir ao público maior ainda, né? Mas aí com um espaço que tenha que ser montada a estrutura e com certeza vai ser. Vai ser porque não tem, né? A gente sempre fala aqui, já falamos sobre isso, né? Deus nos surpreende muito mais do que imaginamos. Se a gente está imaginando que o Arroio do Silva e o pastor está imaginando, e as pessoas às vezes, o pastor tá, acho que tá que é um sonhador aí, né? Tá com muita utopia, né? Mas aguardem, gente, porque a persistência e a insistência vai vencer a resistência de muitas coisas, de muitos e claro, né? Aí a gente vem na parte espiritual, que daí às vezes o próprio inimigo não quer que isso aconteça, né? Obviamente, daí a gente já entra numa outra parte. 9:02, pastor, então a conferência Proclame em 2026, aí a gente vai falar agora do local do evento, os dias, a gente já falou então do pastor que estará por aqui também, né, cantor cristão aí, Antônio Cirilo, mas a gente faz um apanhado geral assim do evento agora para o pessoal que queira participar, aberto ao público, não tem placa de igreja, o senhor já falou, e as pessoas que queiram conhecer um pouquinho mais aí, proclamar ao Senhor Jesus Cristo, a oportunidade é final de semana que vem, é isso?
1: Final de semana que vem, dia 31 e 1º, na sexta-feira, abertura dos portões às 19h30,

0: sexta-feira.
1: Certo.
0: No ginásio Francisco Leonardelli, o ginásio aqui novo, do Golfinho, do Golfinhos, Silva.
1: Certo.
0: Então abre os portões 19h30. O pastor Cirilo vai ser ali perto de 21 horas.
1: Uhum.
0: A gente vai ter uns louvores antes. E até para o povo ir se acomodando, né? Porque não é um número considerado de pessoas. Então a gente vai acomodando, abre 19h30, vamos acomodando o povo ali pelas 21, pastor Cirilo. Ele vai estar conosco por uma hora e meia, mais ou menos,
1: uhum,
0: na sexta. Sábado, retorna com a mesma pulseira, só paga uma vez.
1: Certo.
0: Retorna com a mesma pulseira a partir das 15 horas. Abriu 15 horas, a gente vai ter uma mensagem do pastor Ciel, que é um pastor lá do Sombrio. Vem para trazer uma mensagem para nós. O tema desse ano da Conferência Proclamem é Um Propósito Maior. Um propósito maior. Porque justamente é esse o objetivo. Nós estamos nos unindo por um propósito maior.
1: Sim.
0: Então, a mensagem do sábado à tarde, do pastor Ciel, tem esse tema, né? Um propósito maior. E aí a gente vai ter um intervalo, a gente vai ter uma praça de alimentação ali também, para o povo nem precisar sair, vai ter ali churrasquinho, pastel.
1: Ah, vai estar tudo ali.
0: Boa,
1: boa.
0: E aí temos um intervalo às 18h. 19 horas recomeça com um momento que eu tenho no meu coração de chamar todos os pastores que estiverem ali para subirem, até para o seu próprio aprisco, para o seu próprio rebanho, enxergar o seu pastor junto lá em cima conosco, todos os pastores, para que em unidade a gente possa receber uma oração do pastor Cirilo, a gente possa ser abençoado por ele. E aí depois, então, ele vai pregar para nós à noite e cantar as suas canções no sábado à noite. Deve terminar ali pelas 23, mais ou menos. 23
1: horas. Então, e como é que o pessoal faz para ter a oportunidade de conseguir o seu ingresso? Tem ingressos ainda, as pulseiras, neste caso, né?
0: Isso.
1: Tem ainda, pastor? Como é que faz aí? Como é que encontra para poder participar?
0: Ainda temos pulseira. Nosso desejo era chegar no dia com todas elas vendidas para que na portaria a gente ficasse apenas ali com os leitores de QR Code, com conferência, né? Mas ainda temos algumas pulseiras. Se você tem o desejo de adquirir as pulseiras, você pode fazer o seguinte. Se você for da região, pode procurar a mim ou algum pastor. Pode procurar o seu próprio pastor, porque pastores estão entrando em contato comigo buscando. Ah, eu quero 10, eu quero 20, eu quero 50. Mas se você não estiver vinculado a nenhuma igreja, você tem o desejo de ir, você pode adquirir nos pontos de oficiais de venda, que são aqui no Arroio do Silva, a Livraria Maná, ali ao lado do Ginásio Apolônio.
1: Sim.
0: Em Araranguá, na Travessia Shopping, ali na Livraria Graça e Conhecimento. E lá na Cidade Alta, próximo do Giasse da Cidade Alta, na N&M Barbearia.
1: Sim.
0: Esses são os pontos de venda oficiais.
1: Sim.
0: Se você é de fora da região, eu sou de Torres, eu sou de Criciúma, sou de, sei lá,
1: Florianópolis, né?
0: Florianópolis, e eu que gostaria de comprar, daí é só entrar no site abre.ai/proclamem.
1: Certo.
0: Vou repetir.
1: Abre.ai/proclamem.
0: É só abrir aí, barra proclamem, e lá você vai comprar o seu ingresso. O valor do ingresso é R$50 para os dois dias. Menos que um X salário por dia,
1: sim,
0: né?
1: Sim, sim, sim.
0: R$50 para os dois dias. Você vai adquirir o seu ingresso pelo site abre.ai/proclamem. Você vai imprimir o QR Code e vai vir na conferência. Chegando ali, a gente vai ter um identificador, um leitor de QR Code, que vai converter esse seu ingresso numa pulseira que você vai receber na hora. E vai entrar no...
1: Pega a pulseira, já evento. Entra no evento. Exatamente. Pastor, mas eu não tenho muita habilidade ali com a internet, mas eu gosto muito de entrar nas redes sociais. Eu posso chamar pelas redes sociais? Tem algum WhatsApp que eu posso ser ou não? É exclusivamente nesses locais aí?
0: A gente fez, inclusive, esse ano, uma página no Instagram, né? Um perfil.
1: Sim.
0: Proclamem. Por quê? Primeiro porque nós queremos registrar. Se você entrar lá no Instagram e colocar Proclamem, você já vai ver as fotos, os vídeos do ano passado.
1: Legal.
0: A gente já está o anúncio e os links para compra desse ano.
1: Ah, boa.
0: E também, primeiro para deixar o registro de todos os anos da conferência. Segundo porque eu sou pastor da Igreja Batista.
1: Para desvincular essa questão.
0: Se a gente colocasse lá, você procura na Igreja Batista, fica de alguma forma vinculado e a gente não gostaria. A gente quer realmente que nenhum pastor sinta-se Mas a gente está indo num evento da Igreja Batista. A gente quer. Nós entendemos que Deus nos entregou essa visão da conferência Proclamem, que não é para nós, é para o reino de Deus, não é para a Igreja Batista.
1: Sim,
0: então, para desvincular, você entra no perfil Proclamem, já vai ver lá as fotos, Pastor Cirilo, já vai ver toda a programação, os vídeos,
1: tem
0: tá
1: os
0: tudo
1: links lá,
0: tem
1: que é mais links, fácil de acessar.
0: Tem tudo lá. Aí é só entrar no Instagram e também pode por lá, né, se quiser adquirir. Então, assim, não está difícil. E claro que, né, a não ser que a gente... Nosso desejo é vender todos. E aí, claro, tem um limite ali, né?
1: Era isso que eu ia perguntar para o senhor. Qual é, né, que é a expectativa hoje do senhor e dos organizadores?
0: A minha expectativa são 2.300 pessoas.
1: O dobro do ano passado.
0: O dobro do ano passado, justamente.
1: Que é a capacidade máxima?
0: É.
1: É a capacidade máxima. É
0: a capacidade máxima. A gente vai colocar as cadeiras na quadra. Sim. E aí tem as arquibancadas, né? Uhum. Tem uma parte que vai ser montado o palco. É um palco de primeira. São três telões, né? Um telão central grande, mais dois telões laterais.
1: Que legal.
0: Para quem ficar, por exemplo, um pouco longe, ter uma boa visão. Então, assim, um palco de primeira, aparelhagem. Você sabe, que o som, para ser colocado num ginásio...
1: Ele não é tão simples, não. Eu ia comentar sobre isso. É bem difícil.
0: A gente jogando bola no ginásio, a gente dá um grito e já dá um eco. Imagina um som. Então, assim, a gente teve um investimento meio pesado. Eu acho até interessante isso, que às vezes tem aqueles que não gostam do que a gente está promovendo e fazem comentários, né? Uma pessoa comentou assim, se todas essas pessoas comprarem, quanto que vai dar de
1: arrecadação.
0: Dinheiro?
1: Arrecadação. Sim. É o que sempre o pessoal fala. Primeira situação.
0: Agora, assim, nós estamos alugando o ginásio, porque o ginásio não é de graça. A gente tem que alugar.
1: Sim.
0: Estamos pagando o aluguel do ginásio. O som, esse som de primeira, a gente está colocando com gerador, porque não vai acontecer nada. Mas se dá uma queda de luz naquele dia, a gente precisa de um gerador. Ele está ali só para nada, mas a gente está... Né?
1: Sim.
0: Com telões de última geração. Então, o equipamento de som já nos custou muito dinheiro, mas muito dinheiro mesmo. Aí a gente traz o Pastor Cirilo lá dos Estados Unidos. A companhia aérea não disse assim para nós, é para a igreja, então a gente vai ofertar.
1: Sim, não, pode ficar tranquilo.
0: A gente teve que pagar a passagem aérea dele, então estadia, alimentação, deslocamento. Ele mora nos Estados Unidos, mas a sua banda, seus músicos de apoio aqui no Brasil, são de Curitiba. Então também nós vamos buscar a banda, vamos instalar a banda no hotel, alimentação para todo mundo, é deslocamento de carro, de van.
1: O custo é alto, sim, imagina.
0: É um custo altíssimo. Outra coisa, a gente pensa assim, as pulseiras, aquelas pulseiras a gráfica também não nos ofertou.
1: Sim.
0: Ou seja,
1: são detalhes.
0: Cada pequena coisa custa dinheiro.
1: Sim.
0: E aí a gente faz um cálculo, inclusive, assim, gente, quanto que a gente faz o valor do ingresso só para pagar? Porque o nosso foco, o nosso propósito, nosso objetivo não é dinheiro. A gente quer pagar a conferência e adorar o nosso Senhor.
1: Quer que ela aconteça, né?
0: Queremos que ela aconteça. Sim, então, o mínimo que deu para fazer e que eu acho assim, sabe, muito barato. R$50 para dois dias.
1: Sim, eu acho
0: muito. O cinema é mais caro, qualquer lugar é mais caro.
1: Para a experiência, né, pastor?
0: E uma experiência,
1: né?
0: Exatamente. Espiritual, profunda, né?
1: Acho muito
0: então,
1: legal.
0: Então, nós gostaríamos de não ter mais pulseiras
1: no dia.
0: Mas pode acontecer de ter ainda. Então, a gente vai tentar estar divulgando isso. Nós vamos colocar lá na rede social, gente, ainda tem, pode vir e tal, né?
1: Sim.
0: E aí também a pessoa pode comprar, talvez. Possivelmente vai poder comprar na hora ali também, se não conseguir comprar antes. Mas falta uma semaninha aí, dá tempo.
1: Dá
0: vamos
1: tempo
0: entrar
1: aí
0: em contato,
1: com
0: vamos
1: certeza.
0: Correr atrás, vamos garantir.
1: 9h12, deixa eu ver se tem amigos por aqui no nosso WhatsApp que estão participando, né? Deixa eu mandar aqui o bom dia. Bom dia, vamos proclamar o nome de Jesus, engrandecer o nome dele. Arroio do Silva é de Jesus, bom dia a todos. É a Rosângela que está falando aqui com a gente pelo nosso WhatsApp. Muito obrigado pelo carinho e pela participação aqui. No Facebook, nós temos alguns amigos aí. Vamos ver aqui o Gabriel Madeira. Bom dia, Evandro. Bom dia, pastor. Essa conferência vai ser incrível. Vamos proclamar o nome de Jesus no Arroio do Silva. Vou tentar ler todos aqui rapidinho, meu tempo já está quase no finalzinho, tá, pessoal? Deca Jéssica, vai ser lindo o que Jesus vai fazer. Varonil Machado, bom dia, graça e paz. A Deca proclama em 2026. O José Gonçalves, fomos convidados, eu e minha esposa, a participar da célula na caçamba.

0: Daiane e o Fábio mandando bom dia. A Karina Figueiredo, bom dia. Graça e paz, coração aqui cheio de expectativas por essa conferência. Tenho certeza que Deus vai superar todas elas. Eu acho legal essa questão da expectativa, pastor, que a Karina está falando, porque quando nós criamos expectativas, às vezes, e esses dias eu comentava com a minha filha, às vezes você vai fazer o bem, você vai tentar fazer algo para as pessoas, mesmo que não tenha intenção no teu coração de cobrar absolutamente nada, mas às vezes você pode gerar uma expectativa e você pode acabar se decepcionando com os seres humanos. Eu falo de um modo geral, homens e mulheres, os seres humanos. Mas quando você faz e cria uma expectativa com Deus, jamais será decepcionado. Jamais. Pode ser que não seja aquilo que nós queremos, mas Deus traz aquilo que a gente precisa exatamente, né, pastor? E é surpreendente mesmo, né?
1: Justamente, a gente tem falado sobre isso, né? Eu até ministrei esses dias a respeito do Naaman, que é um general do exército da Síria que era leproso.
0: Já falei bastante vezes aqui nas mensagens que eu fiz aqui, já falei bastante sobre
1: a cura da lepra,
0: a cura
1: dele.
0: E a humildade, né? Que ele teve que né, tirar, se despir daquela questão que era um general, alguma coisa assim, para ser humilde diante de Deus,
1: isso,
0: né?
1: Isso. Ele precisou passar por processos que Deus foi, né, conduzindo ele. Por exemplo, ele teve que sair de lá da Síria para receber a cura em Israel. Ele recebeu uma palavra, foi da serva, não foi de nenhum homem de grande, né? Ele chegou lá e ele queria ver o profeta nem quis ver ele, o profeta só mandou ele mergulhar no rio. E aí ele fala uma hora assim, pensava eu que o profeta viria, colocaria a mão e tal, mas não foi assim. E ele gerou uma expectativa que na cabeça dele tinha que ser do jeito que ele pensava.
0: Mas do jeito que eu quero.
1: O jeito que Deus tinha era outro e ele recebeu a cura ali. Então eu tenho falado pro povo assim, gente, venha para a conferência, gere expectativa, mas venha pensando assim, ó, na minha cabeça deveria ser de um jeito, mas venha com o coração aberto para que seja do jeito de Deus, porque o dele é melhor do que o nosso.
0: Às vezes, é por isso que eu falo, às vezes Deus sabe exatamente o que queremos, porque ele conhece exatamente o nosso coração e a nossa vida por completo, mas ele traz exatamente o que precisamos. Às vezes aquilo que nós queremos não é o que nós precisamos ser curados aqui, justamente, né, pastor? Eu acho muito legal isso aí. Obrigado a Karina Figueiredo aí pela parte da expectativa. A Adriana de Lima vai ser um marco na nossa cidade. A Caroline Gomes, bom dia, Pique, bom dia, pastor Alex. Estou cheia de expectativas também pelo que Deus está fazendo em nosso município. Cíntia, Gabriel, estão falando bom dia, amém, pastor. A Carolina Gomes, eu creio, vai ser lindo. Aline Firmiano, bom dia, Deus abençoe. A conferência Proclame será uma bênção. A Thaís Cardoso, será mais um momento onde o amor de Jesus será derramado e a nossa cidade será cheia de amor, impactada com o poder de Deus. O Luciano Elis Cavalheiro, bom dia, pastor Alex, né? Bom dia, Pique, Deus abençoe. O Alexandre Santos Coelho, que bênção. A Tainara Santos de Oliveira, só pelo dia vai ser bênção. A Márcia Pedroso, bom dia, Pique, graça e paz, pastor Alex, o céu vai descer naquele lugar. Os amigos e amigas que estão participando aqui com a gente. Pessoal, meu tempo tá se esgotando aqui do nosso bate-papo, mas eu queria reforçar, e o pastor vai reforçar aqui o convite com todos vocês, sobre essa questão. Pastor, o senhor já é pastor há quanto tempo mesmo que o senhor tinha me falado, o ano passado, me perdoe?
1: Eu estou há 15 anos aqui no Arroio do Silva, à frente da Igreja Batista.
0: Só como pastor da Igreja Batista ou o senhor já...
1: Não, eu saí da faculdade de teologia, eu me converti na Igreja Batista em 2004 e ali fiquei sempre. Sim. Me tornei pastor aqui no Arroio em 2011.
0: Sim.
1: E desde lá estou aqui na Igreja Batista.
0: Exatamente. Muitos testemunhos aí, pastor, desses 15 anos, né, de pastoreando as ovelhas aqui no Arroio do Silva, então, entre outras coisas, bastante testemunhos.
1: Esses dias um irmão estava falando a respeito da luta contra o câncer e tal, e aí um outro irmão falou para mim assim, pastor, mas o senhor já notou o quanto Deus, quantas pessoas Deus já curou aqui dentro?
0: Deus, né?
1: E naquele momento que ele me falou, eu fiquei pensando e ele foi citando fulano, fulana, fulano. Eu falei, gente, se a gente chamar aqui em cima, porque às vezes a gente vai vivendo no dia a dia e aquele ali está doente, a gente ora, aquele lá está enfrentando uma luta, a gente ora, e aí quando supera aquela luta é outro, uhum. E aí
0: vai passando despercebido no decorrer, né? Do tempo, né? Vai
1: ficando esquecido. A gente celebra aquele milagre, uhum. Ah, mas uhum. O médico tinha desenganado e agora olha o que aconteceu, sim. Olha a boa mão de Deus.

0: Deus, a nossa oração foi ouvida. E aí a gente
1: mas
0: já passa para
1: outro. Mas amanhã já tem outro que está desenganado também, né, pastor? Já.
0: Aí quando você faz essa pergunta, são muitas curas, são muitas restaurações, são muitas ações, muitos milagres de Deus. E glória ao nome do Senhor por isso. Também experimentamos um crescimento abençoado ali na igreja, né? Quando eu cheguei tinha lá 20 pessoas.
1: Uhum.
0: Hoje a gente precisa fazer 2 cultos porque um só não cabe. Né? Então a gente tem que ter um culto no domingo de manhã, outro culto no domingo de noite. Estamos aí com mais ou menos uns 800 membros. Então,
2: que bom.
0: É uma bênção de Deus. E eu sou muito feliz aqui de poder experimentar isso na cidade que eu moro, na cidade que eu amo, né? No nosso Arroio do Silva. Então, é só alegria. Ah.
1: Pastor, para a gente finalizar, eu perguntei isso para o senhor de muitos... porque o pastor tocou num assunto muito legal aqui, né? Porque todas as pessoas que muitas vezes vão buscar a Deus é porque geralmente, entre aspas, tem um problema, uma dificuldade, um sofrimento, enfim. Só que todos os problemas acabam por cair por terra quando você tem realmente um problema de saúde, que eu acho que é o maior, né? Então, a pessoa tem um problema financeiro, tem um problema na saúde, na família, alguma coisa assim, mas quando você tem um problema de saúde, aí é o problema dos problemas, acaba esquecendo qualquer outra situação. Mas eu acho que o mundo hoje em dia, né, onde nós estamos vivendo, ele prega muito. E tem pessoas, eu vejo frequentemente nas redes sociais, também no YouTube, trazendo a palavra de Deus, mas falando sobre prosperidade. As pessoas têm buscado muito essa prosperidade. E quando eu falo prosperidade, é a prosperidade material mesmo.
0: Uhum.
1: Tem cegado as pessoas nessa questão. As pessoas têm procurado muito, pastor, essa parte da prosperidade material. E aí, quando não recebem aquilo que eles estão buscando, porque acredito que se eu buscar a Deus, Deus vai me dar em troca a prosperidade, eles acabam se decepcionando, alguma coisa assim. Existe muito isso aí ainda? Porque eu confesso que eu tenho ficado surpreso com as redes sociais que só pregam isso, prosperidade financeira. A gente sabe que Deus é o dono do ouro e da prata, não tem como ser diferente, mas eu acho que Deus é o maior ouro. Eu sempre falo isso, né? Eu sempre falo para as pessoas, Deus é o maior ouro, Deus e o amor, e Cristo nos ensinou sobre isso. Tem muitas pessoas que procuram essa questão assim para abrir a mente delas, pastor, que não é buscando a Deus que eu vou ter prosperidade financeira?
0: Tem bastante gente que busca isso, né? E até, a gente, assim... Quando a gente olha para as Escrituras, a primeira palavra de Jesus Cristo, sua primeira pregação, a Bíblia diz assim, e apareceu Jesus de Nazaré dizendo, arrependei-vos, pois é chegado o reino dos céus. A primeira palavra de Jesus foi arrependimento, né? Em outro momento, Jesus fala assim, buscai em primeiro lugar o reino de Deus e a sua justiça.
1: Né? E as outras coisas serão acrescentadas.
0: Serão acrescentadas. Então, quando a gente percebe que a prosperidade no sentido financeiro, ela é uma consequência de buscar o reino de Deus em primeiro lugar, vamos dizer, essa deveria ser a receita, mas as pessoas não entendem isso. Muitas pessoas, Pique, elas estão frustradas com o seu resultado financeiro, elas estão desesperadas, e o que elas pensam? Bom, já que eu não consegui ter sucesso financeiro, eu não consegui, eu vou para a igreja para ver se de alguma forma acontece um milagre e Deus... me abençoa financeiramente.
1: Às vezes, o imediatismo, mas me abençoe amanhã, né, pastor? Isso. Eu vou buscar a igreja, claro. O pastor hoje, vou buscar a Deus, mas amanhã Deus já vai melhorar, já vai abrir as portas lá, né?
0: E até quando recebe, por exemplo, eu tô indo... Pastor, o que acontece com muita frequência, pastor, eu tô vindo aqui porque eu tenho uma causa, eu tenho dinheiro para receber, eu tenho não sei o quê, eu vim aqui fazer um propósito com Deus. E quando recebem esse dinheiro, viram as costas e vão embora. Ou seja, exatamente isso, buscando sempre o recurso financeiro. Essas pessoas, eu acho assim, ó, para deixar bem claro, não importa o motivo que leve alguém para a igreja. Ah, é porque eu quero isso, é porque eu quero aquilo.
1: Sim.
0: Não importa, a pessoa pode vir para a igreja pelos motivos errados. Quando ela chega lá, ela precisa ouvir o evangelho e chegando lá ela precisa ajustar o seu foco, ajustar a sua expectativa e colocar a sua esperança em Deus. E aí busco o reino de Deus em primeiro lugar, o resto vai ser acrescentado. Mas infelizmente, nos nossos dias, muitas pessoas têm buscado a Deus apenas para conquistar coisas que sem Deus elas não conseguiram. Então elas, vou tentar ver se Deus aqui, já que eu estou frustrado, quem sabe Deus...
1: Já que tantos falam que Deus é que traz prosperidade, né? Enfim...
0: É uma pena. Mas a gente tem procurado sempre acolher e pregar o evangelho de uma forma que vá alinhando o olhar, ajustando o
1: orientando
0: foco.
1: Orientando eles também nessa questão, né?
0: Porque com certeza Deus não é contra

0: a prosperidade.
1: Não, de jeito nenhum. Senão Salomão não seria um personagem bíblico, né?
0: É. A Bíblia, por exemplo, fala assim, ó. Isaac plantou e colheu no mesmo ano 100 vezes mais, sim, e Deus o fez riquíssimo.
1: E mesmo que os outros entulhassem os poços, ele ainda tinha... Ele, não era onde ele estava, não era o poço, né? Era ele mesmo, ele onde ele mesmo cavava, dava água, né?
0: Onde ele cavava, dava água.
1: É.
0: Quando a Bíblia diz que Deus o fez riquíssimo, se fosse pecado, Deus jamais faria alguém riquíssimo.
1: Sim, sim.
0: O problema não está na quantidade, uhum, o problema está no olhar que se tem.
1: No amor, né? Daí, né?
0: Por exemplo, eu falo muito para as pessoas a respeito da fidelidade, uhum, no dízimo, na oferta. Eu experimento isso na minha vida há muitos anos, de ser fiel. Eu sou mesmo, eu recebo, a primeira coisa que eu faço é separar a minha oferta. E aí a gente começa a receber bênçãos, a gente começa de alguma forma, Deus, uhum, começa a nos abençoar. E muitas pessoas falam, mas olha só, né? Só que a decisão de ser fiel, a uhum, decisão de perseverar, ninguém quer.
1: Sim,
0: né?
1: Sim, sim.
0: Então... tem tudo isso que precisa ser aprendido, colocado em prática, e aí com certeza, se Deus faz mais do que pedimos ou pensamos, ele também pode fazer nessa área. O problema é que quando Deus vê que o seu amor pelo dinheiro é maior do que o seu amor por, uhum, ele,
1: uhum,
0: ele não vai te dar algo que vai te prejudicar.
1: É a intenção do coração, né?
0: É.
1: É a intenção do coração, né? É aquela coisa que eu sempre falo. Deus não vai dar algo que vai te afastar de Deus, né? Não vai te afastar dele. Então, se o dinheiro vai te afastar de Deus, ele não vai te dar.
0: Sabe, Pique, que de vez em quando eu me desafio a fazer coisas assim, já que, uhum, você falou nesse sentido. Um dia eu falei assim, eu comecei no meu coração assim, eu quero dar na igreja a maior oferta que eu jamais dei. E eu ficava me preparando para isso, porque sempre surgia uma conta, uma coisa. E eu, uhum, assim, não, mas eu preciso, eu vou juntar, sim, aqui um dinheirinho, porque eu quero dar a maior oferta que eu jamais dei. Eu tinha isso no meu coração que eu queria, sabe? E eu dizia o tempo todo assim para Deus, o Senhor está vendo que eu não estou com esse propósito, pensando assim, ó, Deus, eu vou dar aqui para o Senhor ver. Não,
1: sim,
0: eu queria ter essa alegria de me desafiar a ir além. Como a gente fala, né? Se você quer... experimentar coisas, uhum, novas, você, uhum, precisa se desafiar. E eu queria ter essa alegria. Não, era uma coisa pessoal minha mesmo.
1: Sim.
0: E eu consegui. Chegou um mês, eu consegui, e eu fiquei tão feliz quando eu dei aquela oferta, porque eu falei assim, isso aqui para mim é o que me custa. Não é o que me sobra,
1: uhum,
0: é o que me custa.
1: Sim.
0: E eu queria, eu falei, agora vou dar a maior oferta que eu jamais dei na minha vida. Naquele mesmo mês. Eu jamais imaginava. Uma pessoa me mandou uma mensagem assim, pastor, senti aqui no coração de abençoar a sua vida. E me retornou uma oferta pessoal,
1: uhum,
0: para mim, que era muito maior do que a oferta que eu tinha dado.
1: E eu acredito, com certeza.
0: E aí eu fiquei impactado com aquilo. E aí eu contei isso na igreja e eu ainda falei para os irmãos, irmãos, eu não estou dizendo que isso vai acontecer com você. Não é uma regra.
1: Sim, sim.
0: Eu não estou aqui tentando dizer para você, ó, faça isso que você também... Não, eu só estou contando algo que aconteceu que eu jamais esperava.
1: E que é um testemunho, né?
0: É um testemunho.
1: É um testemunho.
0: Então...
1: De um propósito com Deus, né?
0: O negócio de dinheiro, né, nas escrituras sempre é delicado. Quando a gente coloca Deus e dinheiro na mesma frase, sempre tem um... Né, meio delicado.
1: Sim.
0: Mas o que eu quero dizer é que eu também não posso me calar para o que eu vivo, para o que eu experimento,
1: sim,
0: ao longo desses,
1: sim,
0: anos,
1: sim,
0: todos.
1: Sim.
0: E foi um testemunho, parece que quando Deus percebe o nosso coração e vê que não é, a gente não está buscando, estou barganhando com,
1: uhum,
0: Deus, não.
1: Uhum. Fazendo Deus de garçom, que eu falo sempre aqui.
0: Parece que o Senhor se agrada disso, e eu acho que é mesmo, porque eu sou pai, eu percebo quando os meus filhos estão querendo, né?
1: Uhum.
0: Eu percebo as intenções deles, e me alegro quando eu percebo assim, mas não tem segundas intenções ali. Eu, como pai, a gente gosta de abençoar os filhos, imagina Deus, né?
1: É exatamente. 9:28, gente, mudamos um pouquinho o assunto aqui, deixa eu ver se tem mais alguns amigos que participaram aqui com a gente, né? Tem aqui a Jusilene e o nosso amigo Rafa. Bom dia, que Deus abençoe grandemente a todos os envolvidos, toda a mídia envolvida na divulgação. O Pedro Eugênio Coelho, vereador Pedrinho, bom dia, Pique. Bom dia, pastor Alex, Deus abençoe esse grande evento. Andiara Silveira, bom dia, pastor, bom dia, Pique. Será um novo tempo em nossa cidade, viveremos grandes colheitas para o reino de Deus. A Thaís Martins, bênçãos de Deus, bom dia, obrigado pelo carinho. Pastor, sempre prazer recebê-lo aqui. Venham outras oportunidades, né? Que a gente possa, né, falar um pouquinho do conhecimento do senhor como pastor de 15 anos, falar um pouquinho da palavra.

0: Porque eu acho que é importante a gente destacar essas questões. E eu sempre falo aqui, eu gosto de falar, né, na minha vida, se Deus hoje me desse a oportunidade apenas de continuar fazendo a oração da manhã e a mensagem da manhã, já seria mais do que suficiente, porque eu digo a todos e as pessoas dizem, mas como, Evandro, você é merecedor? Eu digo, não, eu não sou merecedor de absolutamente nada. Deus me deu muito mais do que eu merecia e mereço na minha vida, e eu agradeço por tudo que Ele me traz. Mas se foi por algo, foi pela graça de Deus, não por merecimento, porque eu sei que tem muito mais pessoas qualificadas, muito pessoas melhores, entre outras coisas, mas eu agradeço, eu só levanto da cama e agradeço a Deus e falo como o Senhor falou, eu estou aqui para fazer o bem, então eu peço para Deus, Deus, apenas me glorifique contigo, se o dom que o Senhor me deu, se a oportunidade de estar aqui hoje for para o Senhor falar, me dê essa oportunidade de ajudar alguém, de fazer o bem, de... Mas se eu não conseguir fazer absolutamente nada, não me permita fazer o mal, porque não é isso que eu quero também. Eu acho que essa é a parte, né, pastor?
1: E você, eu escuto de vez em quando aqui, né? Eu vou dizer, eu acho que eu já falei isso para você, vou falar aqui no ar, que você tem... Você é usado por Deus para isso.
0: Ah, eu agradeço, porque não é fácil às vezes, né, pastor?
1: Algumas das palavras, das orações que você faz aqui, a gente sente que elas vêm de Deus. Então, continua, porque a mensagem, eu falo sempre assim, né? É a respeito da mensagem, não tanto do mensageiro.
0: Uhum.
1: E essa mensagem, ela é nobre, ela é superior, e não existe esse ou aquele que seja melhor para dar. Ah, não, mas tem que ser o pastor.
0: Uhum.
1: Não, não é a respeito do mensageiro, é a respeito da mensagem.
0: É o que eu sempre
1: então,
0: falo.
1: Então, a mensagem de Deus tem que ser propagada nas igrejas, nas rádios, na televisão, nas ruas, em todos os lugares. Pique, pastores têm uma função. Eles estão lá domingo após domingo pregando num ambiente que até, vamos dizer assim, propício. É a igreja, as pessoas vão lá para isso.
0: Sim.
1: A rádio, você tem também uma outra função e ela tem sido bem utilizada. Então, continue, que Deus abençoe essa tua jornada aí. Te use cada
0: Amém.
1: Vez mais, porque
0: Amém.
1: Certamente alcançou pessoas. Eu já fui edificado pelas tuas orações e palavras aqui na rádio.
0: Fico feliz, agradeço a Deus, porque é a honra e glória dele, né? A gente sabe que muitas vezes nós precisamos, entre aspas, desta motivação para saber se estamos no caminho certo, se estamos fazendo a coisa certa, mas não é por vaidade não, porque a vaidade é perigosa, né, pastor? A gente tem que estar atento nisso aí, mas eu sempre falo com as pessoas que trazem aqui, Evandro, poxa, a tua mensagem hoje foi legal, o Pique, a tua mensagem foi bacana, era isso que eu precisava ouvir, daí eu digo, então vai lá e agradece a Deus, porque é o nome de Deus que tem que ser glorificado, ele sabia exatamente o que você precisava naquele momento. Pastor, muito obrigado pelo carinho das palavras e muito obrigado por ter vindo. E vamos voltar em outras oportunidades e quem sabe aí sempre falar um pouquinho mais. E a gente segue anunciando, pode marcar as nossas redes sociais ali também que a gente vai divulgando lá.
1: Legal, que Deus abençoe a todos. Obrigado mais uma vez. É sempre uma alegria estar aqui.
0: Fico feliz.
1: A gente vai contar ainda daqui a alguns anos assim, lembra, Evandro, aquela vez? Lembra? Olha só a
0: vai
1: conferência.
0: Ser.
1: Então... É muita alegria para nós estarmos aqui. Eu já estava assim pensando, né? Puxa vida, ano passado eu tinha vindo.
0: Uhum.
1: E aí, pô, tá faltando tão pouco para a conferência. A gente tem que ir na Verdes Mares, que é aqui da nossa terra, né?
0: Legal.
1: Já que, né? E aí eu tô feliz de ter estado aqui, então. Quero mais uma vez incentivar, né, os ouvintes a estarem conosco nessa conferência. Querido, você sabe, não importa a sua igreja, não importa nem se você não está indo na igreja, o que importa é o desejo de nos reunirmos para adorar o nosso Senhor, para uma atmosfera realmente de proclamação, de adoração. Então, seja muito bem-vindo, faça uma forcinha, esteja conosco na conferência, convide seus irmãos, seus vizinhos, seus parentes, familiares, seu pastor também, embora eu já fiz contato com muitos, alguns eu não tenho telefone, então pode ser que por algum motivo eu não tenha feito contato, mas todos são muito bem-vindos, a gente não tem preconceito nem dificuldade, todos são bem-vindos, porque Legal. Não é a respeito de nós, é a respeito de um dia em que nós todos estamos nivelados, ninguém é melhor do que ninguém, é exclusivamente para proclamar o nome do nosso Senhor e Salvador Jesus Cristo.
0: Maravilha, gente... Um forte abraço, a gente vai finalizando aqui e eu queria encerrar como a gente falou, né? O pastor aqui também disse assim, ah, não é tão simples assim para vencer, e eu encerro com uma frase que é numa questão esportiva que eu escutei, né, agora nessa época de Copa do Mundo, que se fosse fácil vencer, todos teriam 5 taças. Falando sobre a nossa seleção, foi falado pelo Ibrahimovic, acho que as pessoas devem conhecer, e eu levo isso comigo, sem persistência, sem insistência, não vence a resistência. Porque se fosse fácil vencer, todo mundo estaria em primeiro lugar num concurso público, todo mundo seria primeiro lugar na faculdade, na universidade e assim por diante. Então, gente, persistam, insistam, não desistam, porque vai vencer toda a resistência. E às vezes a resistência é muito maior, porque o inimigo ele é invisível, mas ele é real, né, pastor?
1: Verdade.
0: Com certeza.
1: Somos chamados para perseverar diante das dificuldades e aí a gente assume para nós aquele versículo bíblico que diz: somos mais do que vencedores por meio daquele que nos amou.
0: Exatamente. Fiquem com Deus, um abraço, né? Eu infelizmente não conseguirei estar lá, gostaria muito, mas tem uma viagem marcada com a minha família, comemoração do casamento dos meus pais, 50 anos. Opa. Então, né, a gente agradece aí a Deus por ter dado saúde, ter dado vida para todos nós estarmos presentes, mas gostaria muito de estar lá, porque eu gosto muito de acompanhar esses eventos. Aproveitem, gente. Fiquem com Deus. Um beijo no coração. A gente finaliza aqui a nossa participação pelo Facebook e seguimos no rádio aqui na Verdes Mares FM. Vamos fazer um intervalinho? São 9h34. O bate-papo hoje foi muito bom. Um intervalo rápido e a gente volta já já. Se você gosta...

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3: 9:36.
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10: Olha aí, gente, você está acompanhando Cidade Alerta aqui da Verdes Mares FM. São 9 horas mais 41 minutos e nós vamos por aqui nesta quinta-feira, trazendo as informações para vocês aqui do setor esportivo. Então, vamos nessa, falar de esportes aqui na Verdes Mares FM. 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

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Pessoal, vamos fazer o seguinte, eu vou trazer aqui os resultados de ontem da Copa Sul-Americana. Nós tivemos aí, então, as duas equipes brasileiras que empataram os seus jogos. O Vasco empatou em 2-2 com o Nacional de Medellín. Então, aliás, o Independente Medellín, né? Lá na Colômbia, placar de 2-2. E o Bragantino empatou fora de casa em Lima, no Peru, contra o Sporting Cristal em 0-0. Jogos de volta semana que vem, na quarta-feira. O Vasco joga no Rio de Janeiro, em São Januário. E o Bragantino joga em Bragança Paulista, na quarta-feira que vem. Hoje, na Sul-Americana, o Grêmio vai jogar às 19 horas contra o Bolívar. Esse jogo é na Bolívia, altitude boliviana. O Grêmio que joga às 19 horas, vamos ver como é que vai aí o tricolor gaúcho para fazer o jogo de volta na quinta-feira que vem, na Arena do Grêmio. Então, os jogos pela Sul-Americana ontem: Independente Medellín na Colômbia, 2, Vasco 2, Sporting Cristal no Peru, em Lima, 0, Bragantino 0. Hoje, 7 da noite, Bolívar e Grêmio. Série B do Campeonato Brasileiro, também tivemos alguns jogos aí, né? O Operário do Paraná assumiu a segunda colocação porque venceu a Ponte Preta pelo placar de 3-2. Ceará perdeu para o CRB, jogou um resultado ruim aí para o Ceará, né? Que está na zona de rebaixamento, tem 19 pontos. Ah, perdeu por 1-0. Goiás e Sport empataram em 1-1 e o Náutico venceu Londrina pelo placar de 2-1. Hoje tem o Juventude, que pode reassumir aí, então, a vice-liderança, tá? O segundo lugar, se vencer hoje o seu confronto fora de casa, o Botafogo de Ribeirão Preto. Se o Juventude vencer, o jogo é às 9:30 da noite, o Juventude pula aí para 35 pontos e volta para a segunda colocação. Ainda tem na Série B hoje o Atlético de Minas Gerais jogando contra o São Bernardo, o Cuiabá jogando contra o Atlético Goianiense. São os jogos. O destaque aí principal é para o Juventude, que joga hoje então contra o Botafogo de Ribeirão Preto. Esse jogo é às 9:30 da noite. E a Série A do Campeonato Brasileiro, para a gente finalizar aqui, nós tivemos partidas ontem. O Palmeiras segue líder e mais líder do que nunca. Tem 44 pontos, venceu ontem o Curitiba pelo placar de 3-1. O São Paulo acabou sendo derrotado para o Atlético Paranaense. O Atlético Paranaense foi a 33 pontos, ficou aí na terceira colocação. O resultado foi 2-1 lá no Morumbi. O Inter também não foi bem na competição, no seu confronto contra o Cruzeiro. Perdeu pelo placar de 2-1. O Cruzeiro foi a 27 pontos, agora é o sétimo colocado. E a Chapecoense, que está na lanterna, com apenas 9 pontos, perdeu e foi goleada pelo Flamengo pelo placar de 4-0. O Flamengo, que tem 37 pontos, ainda tem um jogo a menos, tá? O Palmeiras, se vencer, vai a 40. A diferença ainda fica 4 pontos de vantagem do primeiro para o segundo lugar. Então, como é que nós ficamos aí, né? Nos jogos de ontem, Curitiba 1, Palmeiras 3, São Paulo 1, Atlético Paranaense 2, Inter 1, Cruzeiro 2, Chapecoense 0, Flamengo 4. Ontem foi a vez dos visitantes. Todos os times visitantes venceram as suas partidas, hein? E hoje nós temos, fechando a rodada, o Corinthians. Vai jogar contra o Remo. O Remo é o vice-lanterna e o Corinthians tem 24 pontos, é o 13º colocado. Jogo às 19 horas, tá? E aí a próxima rodada das equipes do Sul, o Inter já joga no sábado na Arena da Baixada contra o Atlético Paranaense, jogo difícil para o Inter aí, 18:30. Chapecoense joga contra o Santos na Vila Belmiro também às 18:30, no sábado, dois jogos no sábado. E o Grêmio vai jogar só no domingo às 18:30 contra o Fluminense. O Grêmio ainda tem jogo hoje, né? Contra o Bolívar. E domingo, 18:30 já da noite, né? Mas seria tradicional da tarde. Domingo às 18:30, Grêmio e Fluminense. São os destaques e a gente vai falar da rodada do campeonato completa aqui pra vocês, tá certo?
Agora, 9:49, eram estas as informações e os destaques que a gente trouxe aqui para você, dentro da nossa programação. 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Informações que a gente destacou nesta manhã de quinta-feira, dia 23 de julho. Amanhã a gente faz um apanhado geral de todas as outras competições do final de semana. Voltamos a falar de esportes amanhã por aqui, minha gente.

Muito bem, deixa eu aproveitar aqui, olha, desapareceu aí, sumiu uma cachorrinha branca, tá? É a Dara, se alguém encontrar aí, cachorrinha branca, o pessoal tá aí preocupado, com muita saudade, se você viu ou tem alguma notícia, daqui a pouco vai estar lá nas nossas redes sociais. Ela sumiu na Manuel Quintiliano da Silva, lá na Vila Isabel. Se alguém tem informações, entre em contato aí pelo 99937-3912. É a Dara que acabou fugindo aí, uma cachorrinha que o pessoal tá precisando encontrar. Daqui a pouco tá nas nossas redes sociais aí, tá bom, gente? Quem tá mandando bom dia aqui pra nós é a minha amiga Ivonete Ortiz, tá mandando o seu bom dia, grande abraço a todos. Tá mandando bom dia pra nós a Tere, lá de Vacaria, também curtindo a nossa programação, também acompanhando a Verdes Mares FM. Muito obrigado pelo carinho e pela participação de todos vocês. Pessoal, nós vamos finalizar, né, porque a nossa programação, amanhã a gente vai voltar a falar aí um pouquinho mais, vamos trazer informações aí então sobre... essa lançamento de pré-campanha, né, que teve ontem à noite lá em Araranguá, do ex-prefeito Evandro Scaini para a campanha de deputado estadual. E aí a gente vai fazer um apanhado geral para vocês, como é que foi o evento, tudo isso, porque agora a gente já não tem mais muito tempo. Então vamos fazer o seguinte, nós vamos fazer um intervalinho por aqui. O nosso Cidade Alerta vai ficando por aqui. Nós vamos voltar com o nosso Bom Dia Cidade. Vamos trazer músicas aqui para vocês. A nossa mensagem da manhã também. Tudo isso aqui na Verdes Mares FM, a sua 87.9.

0: Vamos fazer o seguinte, então, a gente faz um intervalinho por aqui e na sequência nós voltamos com a continuidade do nosso programa com todos vocês aqui na Verdes Mares FM. Aguarde aí, o intervalo é rápido e nós voltamos já já.
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Alô, minha gente, estamos de volta, 10 horas mais um minutinho, 10 e 1, muito bom dia, muito obrigado pelo carinho da sua companhia. Nós estamos por aqui já com todos vocês nesta manhã especial, afinal de contas é manhã de quinta-feira, é dia 23 de julho e nós já estamos falando aqui para vocês então do Center Shopping Araranguá. 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

Bom, ô minha gente, vamos fazer o seguinte, vamos começar a nossa mensagem da manhã, né? E a gente vai trazer essa mensagem de hoje aqui pra vocês.

Muito bem, então a gente vai trazendo aqui essas informações agora para vocês, meus amigos e minhas amigas. A gente vai trazer a nossa mensagem de hoje. Depois tem previsão do tempo, sim, a Gilsânia trouxe as informações logo no começo do nosso programa. E a gente também vai trazer aí as informações, né? O meu amigo, seu José Kinderman, tá mandando bom dia aqui para nós. Bom dia, Evandro, que Deus abençoe você, sua família e toda a sua equipe. Ele também dá parabéns aí ao matrimônio, né, dos meus pais, que Deus continue abençoando ele. Eles sempre com muitas chuvas de bênçãos. Obrigado, meu amigo. Beijo no coração aí pro senhor e pra família também aí no bairro Golfinhos, acompanhando a nossa Verdes Mares FM. Vamos lá com a nossa mensagem de hoje, então? Bora, minha gente. Quinta-feira chegando por aqui. A mensagem de hoje, desta quinta-feira, nós vamos falar sobre algumas situações que muitas vezes nós passamos. E uma delas, você passa, todos nós enfrentamos, que são os processos. Os processos são aqueles momentos em que geralmente são momentos de dores. Não é verdade? Um sofrimento se torna um processo de aprendizado. Uma dificuldade financeira se torna um processo de aprendizado para você. Né, uma situação na família, tudo é um processo. Nós não podemos esquecer que também tem os processos que são aqueles processos que não são sofrimentos. Isso é interessante a gente falar, mas não vou falar sobre isso agora. Em outra oportunidade eu falo sobre os processos bons, que quando nós somos abençoados, nós temos que utilizar ao nosso favor para também abençoar outras pessoas. Também é um processo. Mas o processo dolorido, o processo doloroso, é que muitas vezes nós acreditamos que é aquele momento do deserto, aquele momento da guerra, da luta, da prova, em que não vamos aguentar, mas Deus não nos dá guerras impossíveis de vencer. Ele tem um processo para cada pessoa que naquele momento que veste a armadura de Deus se torna um guerreiro ou uma guerreira. Só que tem alguns momentos, parece que Deus ele exige um pouco mais do processo. Parece que o processo ele perdura por um bom tempo, né? Nós gostaríamos que acabasse o processo o mais rapidamente possível e fica um pouquinho mais, né? E tudo é necessário para nos fortalecer, para resistir um pouco mais, ficar firme em oração. Lembram que eu falo aqui, né? Ter estrutura para guerras futuras. Então persistência, insistência para vencer a resistência. Pois é, e a gente fala de novo daquele versículo que nós já conversamos sobre isso, né? Aproximar-se de Deus em todos os momentos, porque a vida, ela pode nos arrastar para muitas direções. São problemas, são distrações, pressões do dia a dia, pressões do trabalho, pressões da família e frustrações que tentam nos afastar da presença de Deus. E isso é um fato e acontece. Mas há uma verdade que não muda, não tem. Quanto mais nos aproximamos de Deus, mais conseguimos sentir a sua paz, a sua direção e o seu amor que é transformador. Só que estar perto de Deus, resistir um pouco mais, insistir, né, e persistir, né, não significa a ausência das lutas, das guerras, das dificuldades, dos problemas que vamos enfrentar, mas da certeza que nós não estaremos sozinhos. Na insistência, na persistência, venceremos a resistência. Aproximem-se de Deus e Ele se aproximará de você, mas Deus está exigindo um pouco mais de você. Então, aguente firme, um pouco mais, insista um pouco mais, persista um pouco mais, não desanime neste momento, porque é isso que Deus quer na tua vida. Ele quer te fortalecer, Ele quer te ajudar. Bom dia e uma abençoada quinta-feira.

o que Deus pede pra você. Resista um pouco mais. Fique firme um pouquinho mais aí, tá? Você está recebendo uma estrutura para guerras futuras. Por isso, suporte o processo um pouquinho mais. O processo é difícil, o processo é doloroso. Esse processo que nós estamos falando aí, né? Mas é para você resistir. Porque realmente, quando parecer que você não vai suportar, que o ponto final acaba de chegar, é o que Deus vai te ajudar. Porque é na guerra que Ele te sustenta, para você não parar, para você lutar. É para você insistir um pouco mais, persistir um pouco mais. Eu sei que a insistência e a persistência vence a resistência no meio da guerra, no meio da luta, no meio da dificuldade. Então é para você sim resistir. Evandro, tô sem forças, tô cansado, tô cansada, não aguento mais. Eu quero desistir porque não dá mais, eu já tentei. Não, resista um pouquinho mais só. Pede forças para Deus. Fale: Senhor, eu não estou mais aguentando. E Ele vai falar para vocês: fiquem firmes. Fiquem firmes. Aguente. É, porque essa estrutura que eu estou te dando agora é para guerras futuras maiores.

processo doloroso, ele vai exigir uma resiliência grande, né? Porque a palavra de Deus nos lembra que esses períodos difíceis, esses processos dolorosos, eles servem para o nosso amadurecimento e fazem parte, sim, de um propósito com Deus. Isso é importante a gente saber, tá, pessoal? Mas para nós conseguirmos superar esse processo doloroso, essa dificuldade, esse momento difícil, é nos aproximando de Deus. Não tem como, gente. Não tem como. Porque se nós já estamos passando por um processo, né, e estamos, né, buscando a Deus, orando a Deus, é porque Ele quer nos fortalecer. Lembre-se que a palavra que eu sempre falo aqui para vocês, que aparece muito bem e que eu não gosto de julgar essa questão que é um sofrimento leve, mas a palavra de Deus diz, 2 Coríntios capítulo 4, versículo 17, pois os nossos sofrimentos leves e momentâneos estão produzindo para nós uma glória eterna que pesa mais do que todos eles, todos os sofrimentos. Em outras palavras, eu não digo aqui que aquilo que você está passando seja um sofrimento leve, porque a gente sabe cada um a dor, o peso que carrega, a cruz que está levando, né? Mas esses sofrimentos, eles são momentâneos. Eles são momentâneos, sim. Por isso que nós falamos aqui, fique firme um pouquinho mais, resista um pouco mais para receber uma estrutura para guerras futuras que você vai precisar. Então, os sofrimentos, por mais pesados, por mais dolorosos que eles sejam na tua vida, eles ainda serão leves e aí serão momentâneos mesmo, tá? Por quê? Porque daí ele vai produzir algo que vai ser isso, a estrutura, a glória, o testemunho de Deus na tua vida. Então é por isso que nós não podemos desistir. É a perseverança. E essa perseverança é persistir mesmo, é não desistir. Quando você quer abandonar, quando você está cansado, quando você não aguenta mais, quando você chega no limite e diz assim, eu não tenho mais forças, mesmo que eu ouça uma oração, mesmo que eu ouça uma mensagem, eu não consigo encontrar motivação mais. A motivação vai ser dobrar os teus joelhos, resistir um pouco mais, pedir para Deus, implorar. Lembra quando eu já contei essa parte da Bíblia, que Paulo, o apóstolo Paulo, ele pediu para Deus, né, retirar o espinho na carne que ele tinha, uma aflição, um sofrimento, uma dor muito grande, e Deus falou, ei, calma aí, suporte um pouco mais, aguente um pouco mais. Deus falou para ele, porque a minha graça te basta, e é na tua fraqueza que o meu poder se aperfeiçoa. Ele buscou a Deus, imagina, ele coloca essa parte aí, então, que nós estamos falando, essa questão do espinho na carne, ele coloca como se fosse, você imagina, né? O tamanho da dor do sofrimento. Apóstolo Paulo, ele classifica o espinho na carne como uma dor, um sofrimento, algo insuportável. E ele clama a Deus por 3 vezes, pedindo, Deus, afaste essa maldição. Isso que eu estou passando, essa dor, esse sofrimento. E Deus, ei, resista um pouco mais. Fique firme um pouco mais, porque eu estou te fortalecendo. E aí o que o Senhor acabou falando para ele? Pois é na tua dor, na tua fraqueza, que o meu poder se aperfeiçoa. A graça do Senhor te basta também. E é por isso que você tem que entender. E Ele quer exigir, muitas vezes, um pouco mais de você. E Ele exige sim. E Ele fala para você aguentar. Exigir um pouco mais de você não é que o Deus Todo-Poderoso, queira te machucar, queira te pisar, quer que você passe por essa dor um pouco mais, tá? É para suportar o processo um pouquinho mais. Aqui a palavra diz, ó, não é que eu goste de provar você, é que tem guerras maiores que precisamos vencer e que vamos enfrentar e que precisamos disso. Por isso, nós temos que estar perto de Deus. Nos aproximemos de Deus e Ele se aproximará da gente, é o que o livro de Tiago, no capítulo 4, versículo 8, fala. Então, tá passando por um sofrimento, uma dor, um momento difícil, ele é momentâneo. E ele está produzindo para você uma estrutura muito grande. Fique firme um pouco mais. Não desista. Persista.
Porque quando parecer que não vai suportar e que o ponto final acabou de chegar, aí entrou o

Senhor, na guerra eu te sustento para você lutar. Insista um pouco mais, não desista. Resistir e persistir, é isso que Deus fala para nós, porque a persistência, a resistência e a insistência vão vencer a resistência desse momento que você está passando, desse processo doloroso, difícil, mas momentâneo, que está produzindo uma glória grande para o nome do Senhor. Bom dia e uma abençoada quinta-feira.

0: E realmente tem momentos que parece que a gente não vai suportar, né? Que é um ponto final, que é aquilo que não dá mais, não aguentamos mais, tentamos, mas daí Deus vem e fala, oh, é na guerra que eu te sustento pra você lutar, pra você não desistir, pra você não abandonar, pra você não parar, é pra insistir um pouco mais mesmo, é resistir um pouco mais. E é isso que acontece na nossa vida, gente. E para resistir, não é nos afastando de Deus. É buscando mais a Deus. É nos aproximando mais de Deus. É querendo estar mais com Deus. É a intimidade com Deus que é construída diariamente, tá? Então, vamos lembrar que estar perto de Deus não significa que nós teremos uma ausência de lutas, de problemas, de dificuldades. Não, de modo nenhum. Mas nós podemos, no nosso coração, e isso Deus vai colocar no nosso coração, que nós vamos ter a certeza de que não estamos sozinhos no meio dessas dificuldades, dessas lutas, dessas guerras, tá? E em tempos difíceis, o Pai nos sustenta. Em momentos de dúvida, Ele nos guia. E nos dias bons, Ele se alegra conosco também, porque não são só sofrimentos, não são só momentos difíceis. Tem momentos de alegria, de fartura, que Deus se alegra com a gente também, né? A intimidade com Deus, ela é construída diariamente. Então é por isso que eu estou falando aqui para vocês, e não é sobre religiosidade, não é sobre religião, é sobre relacionamento com Deus, obediência à vontade do Senhor para a vida, a leitura da palavra e através da oração sincera. Talvez você se sinta agora que se afastou de Deus. Você está se sentindo assim, estou afastado de Deus, e talvez a rotina do dia a dia e até esse problema, essa dificuldade tenha abafado a tua fé, te sufocado nisso. Mas hoje é o dia de recomeçar, de suportar o processo um pouco mais, de resistir um pouco mais, ficar firme e não desanimar, porque Deus não está longe, Ele está do teu lado, está esperando apenas o teu passo em direção a Ele. Basta esse coração estar quebrantado e sincero, porque Deus acolhe, perdoa, restaura e renova. Não há lugar mais seguro, mais cheio de propósito, de paz, do que de joelhos dobrados, se declarando aos braços de Deus, pedindo aquele abraço ao Senhor. Então, meu amigo e minha amiga, vamos insistir um pouco mais? Vamos, eu sei que a fase é difícil, eu sei que o momento é doloroso, eu sei que a dificuldade que você está passando, e pode ser um momento difícil na vida, na área da saúde, na vida financeira, na vida sentimental, muitos casais, né, com dificuldades, achando que o momento é abandonar tudo, largar tudo pro ar. Não, resista, insista, persista, porque a resistência tá aí, a resistência é o inimigo não querendo que as coisas aconteçam. Fique firme um pouco mais, não entregue os pontos, peça para Deus te ajudar, é isso que você tem que fazer. Ah, Evandro, mas eu não aguento mais, não dá mais certo, eu tenho que parar e tal. Não, Deus restaura sim, Deus traz o novo, o renovo, Deus traz o recomeço, e é por isso que nós temos que insistir um pouco mais e não abandonar de qualquer jeito não, tá? Resista um pouco mais então. Vamos começar a nossa manhã aqui insistindo, resistindo e persistindo. Na vida financeira, na vida familiar, na área da saúde, na vida sentimental. Suporte esse processo que você está passando um pouco mais. Sabe por quê? Porque esse processo e que aquilo que Deus está falando para você persistir um pouco mais é porque não é que Deus queira, né, nos machucar, tá? Não é que Deus goste que a gente passe na prova, mas é que tem guerras maiores que nós precisamos estar firmes, fortes, para enfrentar. Você imagina, se nesse primeiro momento, numa dificuldade que Deus vê, que não é tão grande assim, você já desanima, imagina como é que vai chegar o momento de uma guerra maior ainda, né? Então, receba a estrutura para guerras futuras. Suporte o processo um pouquinho mais. Tá cansado? Tá cansada com o teu trabalho, tá cansado com as situações dentro da tua casa, tá cansado com situações dentro do teu trabalho também, tá cansado com situações dentro da tua empresa, tá cansado com notícias ruins na área da saúde, tá cansado com a situação financeira que não anda, vida sentimental também, resista um pouco mais, Não desista, tá recebendo uma estrutura agora, tá te fortalecendo. Suporte esse processo e aguente firme. Fique firme, que é isso que Deus quer pra você, tá? Resista. Fique firme um pouco mais aí, tá certo? E que a gente tenha uma abençoada quinta-feira. Vamos seguindo por aqui então, minha gente. Nesta manhã especial que nós vamos de quinta-feira. 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Vamos nessa, daqui a pouco tem previsão do tempo aqui com vocês. Tem, né? Tem previsão do tempo, sim. Posso tocar uma música aqui pra vocês? Ai, hoje é quinta-feira, é aquele dia que eu gosto. E todos os dias eu gosto de estar aqui com vocês, mas aí a gente relembra aquelas músicas, né? Aquelas que fizeram sucesso, aquelas que voltam pra gente curtir aqui. E eu vou tocar uma aí pros meus amiguinhos e minhas amiguinhas que gostam desta música. Bem antiga com o Daniel por aqui.
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0: Vamos de mala amarela?

0: Eita, música linda, hein? Daniel, Mala Amarela, tocando pra vocês curtirem aqui com a gente no dia de TBT, dia de relembrar, né? É aquele dia de TBT que a gente vai relembrando, vai tocando música aqui pra você curtir com a gente, vai aproveitando porque nós estamos aqui nesta manhã de quinta-feira. Bom, eu vou falar da hora certa e da temperatura, em nome de Laboratórios Bioanálises, com excelência em análises clínicas, e a gente vai trazer aí essa oportunidade, então, de da previsão do tempo também, tá? 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Agora são 10 horas e 31 minutos. Nós estamos aqui com 16 graus de temperatura. Umidade relativa do ar neste momento é de 90%. Tem vento soprando aí numa média de 10 km por hora e rajadas que variam aí entre 19 e 20 km por hora. Vamos conferir a previsão do tempo aqui então, meus amigos e minhas amigas? A gente vai falando aí em nome de Laboratórios Bioanálises, retornando com a previsão do tempo que a gente conferiu logo no começo do nosso programa. Muito bem, pessoal, previsão do tempo a gente vai destacar aqui então para vocês ao vivo, direto da Epagre Cirana, capital do estado, a Gilsânia, meteorologista, gentilmente nos atendendo e trazendo as informações e previsão do tempo desta quinta-feira. Gilsânia, minha amiga, bom dia, tudo bem contigo por aí?
1: Tudo bem, bom dia, Evandro, você, bom dia a todos.
0: Muito bom dia, estamos começando uma quinta-feira aí diferente de ontem, né, um pouquinho mais nublado, mas já tá com uma característica de aberturas de sol, será que ele aparece hoje pro pessoal aí, minha amiga?
1: Ele pode aparecer, tá, certo. Com algumas aberturas, mas ainda, pelo que mostra, o litoral sul ainda é a região que permanece com mais nuvens em boa parte do dia, uhum. Né? Então assim, ainda... É, para vocês ainda pode ter alguma chuva fraca, agora eu estava olhando ali nas nossas estações, tem vários lugares do litoral sul com chuvinha fraca, né? Então essa condição era uma condição prevista para hoje mesmo, então acredito que se ele aparecer vai ser de forma tímida ao longo do dia. E as temperaturas, elas hoje não devem passar dos 18 graus, estamos com uma massa de ar mais frio e seco avançando pelo sul do Brasil, mas ela não é forte, também não é frio e intenso, né? Aí amanhã a gente ainda tem também uma possibilidade de um período, principalmente da madrugada e manhã com mais nuvens, mas também com chance ao longo do dia de ter, né, a variação dessas nuvens e o sol aparecer. Se tiver alguma chuvinha também para amanhã é coisa fraca, assim, não tem nada demais.
0: Sim.
1: E é mais essa condição da variação da nebulosidade mesmo. E as temperaturas ao amanhecer ali perto de 10 a 12, a mínima, e depois durante a tarde perto dos 18 graus mais ou menos também, é o que está previsto para amanhã.
0: Uhum.
1: E ali no sábado, sol entre nuvens, subindo temperatura perto dos 20 graus à tarde, a temperatura 21, assim mais ou menos. Então, o sábado ele vai mostrando com uma condição de tempo mais firme, né? E com a temperatura também voltando a se elevar no estado de Santa Catarina.
0: Certo, certo. E aí, com relação ao domingo, tem uma mudança já no tempo a partir de domingo? Eu estava acompanhando alguma coisinha assim no site da Epagre mesmo ou não, Gilsânia?
1: Olha, assim, ó, tem regiões que mostram a partir da tarde uma possibilidade,
0: uhum,
1: de ter alguma chuva,
0: ah,
1: tá?
0: Ah, certo.
1: Pra vocês, a pequena chance aqui, pelo que eu vejo, sim. Mas vamos acompanhando, tá mudando bastante essa previsão mais pra frente, assim, mudando muito. Cada dia é uma coisa diferente, assim, tanto, uhum, é que o sábado ele já teve com uma condição de ter chuva, já não tem mais. Né?
0: Sim.
1: Então vamos atualizando aí os próximos dias o pessoal também pra não criar falsa expectativa.
0: Tá, e pra gente finalizar, alguma alteração do mar? Ele deu uma agitadinha, sim, mas não muito ainda.
1: É, mas ele agita um pouquinho mais à tarde, assim, e amanhã, tá? Com picos de 2 metros e meio. Mas seria isso, estamos com o vento sul agora, esse vento também soprando, assim, mais persistente ao longo do dia com rajadas e tal, e aí altera um pouquinho a condição do mar.
0: Muito bem, tá aí a Gilsânia, meteorologista da Epagri-Sirã, gentilmente nos atendendo e falando de previsão do tempo aqui com a gente, tá, pessoal? É isso mesmo, e nós vamos seguindo por aqui, então, daqui a pouquinho a gente volta, tem música, já já também tem as curiosidades do dia, né, pessoal? Eita, coisa boa, deixa eu tocar mais uma aqui de TBT, vamos junto nessa?
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0: Vamos que vamos! Porque a espinheira tá danada, né? Ô, barbaridade! Essa música é de quando? E ela é um retrato do que a gente tá falando aqui, né? Do que estamos vivendo em 2026. Eita espinheira danada! Bom dia!

É, eita espinheira danada, mas o mundo não acaba aqui, né? É isso que a gente tem que entender. E vamos nessa, né, pessoal? Bom, pessoal, e a gente vai seguindo por aqui, são 10 horas e 39 minutos. Quando que foi essa música da espinheira aí? Depois eu vou tentar buscar aqui, né? Vou tentar buscar aqui pra falar, né? Porque é a espinheira.

0: É, a coisa não muda, não tem solução. 1984, tá? Espinheira, o álbum e a música Espinheira, do Duque Davan, do Dalvan, foi oficialmente lançados o álbum e a música, né? 1984, então nós temos aí acima dos 40, são 42 anos desta música. Retratando uma realidade que a gente segue acompanhando, né? Vamos fazer o seguinte, pessoal, eu vou fazer um intervalinho por aqui, daqui a pouco nós estamos de volta, eu vou trazer um recadinho aqui do Credit Center, o aplicativo do Center Shopping em Araranguá, e voltamos já.
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4: Alô, minha gente! Estamos de volta aqui, então. Você ligado aqui na Verdes Mares FM. São 10 horas mais 45 minutinhos. 10h45. Pessoal, pera aí um pouquinho agora. 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Vamos tocar música aqui? Vamos, daqui a pouco tem curiosidades do dia aqui com vocês, então. Vambora, minha gente! Um pouquinho mais perto, né? Nós fomos lá pra 84 com a Espinheira Danada. Eu vou agora de Bruno e Marrone.
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4: Mas também é dia de TBT com essa. Inevitável!

0: Tá aí, Bruno Marrone, Inevitável, pra você que tá conferindo aqui com a gente na Verdes Mares FM. 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Vamos seguindo com mais música. A gente volta já já com você. Tem mais uma aqui.
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0: Na quinta, dia de TBT, é dia de João Paulo e Daniel também, né? Você vai conferir com a gente e nós voltamos já.

0: João Paulo e Daniel, só da você, só da você, na minha vida. É música que você relembra aqui com a gente também, né? Quanto tempo aí com João Paulo e Daniel pra você curtir aqui com a gente nesta manhã, então, de quinta-feira. 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Vamos, minha gente! Vamos nessa! 4 pras 11, a gente toca mais uma agora do Mato Grosso e Matias.
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0: aí pra você curtir com a gente enquanto o sol brilhar com Mato Grosso e Matias aqui na Verdes Mares FM. Nesta quinta-feira maravilhosa, naquele dia especial de TBT, agora são exatamente 11 horas da manhã. Quem já tá chegando por aqui é a minha colega Dani pra trazer o seu bom dia, pra trazer o seu abraço aqui pra nós, né? Oi, dona Daniela, muito bom dia com você, tudo bem?
1: Muito bom dia.
0: Tudo bem contigo?
1: Tudo certinho.
0: Pegou uma chuvinha aí?
1: Um pouco. Ué,
0: essa chuvinha tá com uma cara de inverno, né? Aquela chuva de inverno, né?
1: Sim.
0: Opa, peraí, não, mas é inverno que nós estamos, né?
1: Então
0: é inverno ainda. Agora tá saindo sol, viu?
1: Sim.
0: Ó, agora tá caindo, tá brilhando o solzinho. Então é mais ou menos assim, hoje pra todos os gostos, né? Um pouco vai chover, um pouco vai ficar nublado, outro pouco o sol vai aparecer, né? Pelo menos foi o que a Gilsane aqui nos trouxe de informação com a previsão do tempo. Direto da Central de Meteorologia. Agora, 11 horas mais um minutinho, tem curiosidades hoje, então?
1: Temos curiosidades hoje.
0: Fazer um apanhado geral aí das curiosidades e a gente vai falar em nome de quem aí, quem são os nossos parceiros. 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
0: Aí, minha gente, todos os nossos parceiros e colaboradores, daqui a pouquinho a gente está de volta então com as curiosidades do dia. Deixa eu tocar uma de TBT aqui para vocês com Roberta Miranda.
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0: Muito bem, pessoal, vamos seguindo por aqui com os nossos colaboradores. Conferimos Roberta Miranda, são tantas coisas e a gente volta já já com vocês.
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0: Muito bem, pessoal, 11 horas e 11 minutinhos, vamos chegando por aqui então com vocês. Vamos falar do 23º dia do 7º mês do ano de 2026, 23 de julho. Nós estamos no 204º dia do ano e representado em números romanos, como é que fica 204 em números romanos aí, Dani?
4: São dois Cs, um risquinho e um V.
0: Exatamente, né? Dois Cs, um risquinho e um V, faltam 161 dias para acabar o ano de 2026. Bom, vamos nessa então, né? O que que nós temos aí que você quer destacar do dia 23 de julho dos anos anteriores? Tem algo aí, Dani?
4: Em 1840, na Declaração da Maioridade, Dom Pedro de Alcântara torna-se o primeiro imperador do Brasil com 14 anos e foi o fim da regência de Pedro de Araújo Lima, que exercia no Império do Brasil.
0: Declaração da maioridade, tá? É também referida na história do Brasil como golpe da maioridade. Ocorreu em 23 de julho de 1840, com o apoio do Partido Liberal e pôs fim ao período regencial brasileiro. Dom Pedro de Alcântara tornou-se aí, como conhecido, Pedro II, né? É o imperador do Brasil aos 14 anos. Vamos lá, Dani, o que, que tem aí?
4: Em 1903, a Ford Motor Company vende o seu primeiro carro.
0: Em 1903, olha só, ela, na realidade, ela foi lançada, né? A gente falou aqui há alguns dias que ela foi lançada...
4: Em 1903.
0: E vendeu o seu primeiro carro no dia 23 de julho de 1903. 2003, né? Isso mesmo, no ano do Grêmio, né?
4: No ano do Grêmio.
0: No ano do Grêmio, ano que o Grêmio que foi, nasceu em 1903, então são 123 anos. O que mais que a gente tem aí, dona Daniela?
4: Em 1926, a Fox Films compra as patentes do sistema de som Movie Eaton para gravar um som em filme.
0: Olha só, né? A Fox Film Corporation foi um estúdio americano de produção cinematográfica independente formado por William Fox em 1915. Só que daí, no dia 23 de julho de 1926, há 100 anos atrás, comprou a patente de som MovieTune, né? Que seria um método óptico de gravação de som em filmes que garante sincronização perfeita entre a imagem e o som para gravar os seus filmes. Tem mais, Dani?
4: Em 1929, o governo fascista da Itália proíbe o uso de palavras estrangeiras.
0: Olha só o uso de palavras estrangeiras. A Itália fascista, como foi comentado aqui, né? Ditadura fascista foi um período da história da Itália, do país italiano, então em desenvolvimento aí do fascismo há 100 anos ainda, né? Há 97 anos atrás.
4: Em 1967, do distúrbio de Detroit, em Detroit, um dos piores motins da história dos Estados Unidos começa no centro da cidade, predominando.

0: Verão, né, de 1967. O que mais, Dani?
1: Em 1993, 8 crianças e adolescentes são mortos no centro do Rio de Janeiro, no que ficou conhecido como a Chacina de Candelária.
0: Exatamente.
1: 93,
0: é verdade. A Chacina da Candelária foi muito divulgado, foi muito falado sobre isso aí, então. Foram crianças e adolescentes mortos no centro do Rio de Janeiro. A Chacina da Candelária, né, ficou aí como o episódio que ocorreu na noite do dia 23 de julho, em frente à Igreja Candelária, localizada no centro do Rio de Janeiro. Um crime que matou 8 jovens, né? E aí foi muito divulgada essa questão aí. O que mais?
1: E para finalizar, em 2022, a Organização Mundial da Saúde declara o surto de varíola dos macacos como emergência de saúde pública de âmbito internacional.
0: Olha só, então, o surto de varíola, né, dos macacos, que era o Mpox, como foi falado, entre 22 e 23, pela primeira vez foi confirmado pela OMS em maio de 2022 e começou aí então com um conjunto de casos encontrados no Reino Unido. É isso há 4 anos atrás. Aniversariantes de hoje, você conhece alguém aí, dona Daniela?
1: Eu conheço dois dos aniversariantes de hoje. Uhum. Um deles nasceu em 1961, ele Sim. é ator norte-americano.
0: Certo.
1: É o Woodrow Tracy Oldie Harrison.
0: Sim.
1: Ele ficou muito Woody. Conhecido por um filme que ele fez, que vamos botar assim, não é tão conhecido. Acho que ninguém assistiu também, uhum. mas é o Truque de Mestres.
0: Ah, o Truque de Mestres, bem legal esse aí, né? Massa. Tem
1: foi
0: dois,
1: lançado,
0: são dois
1: foi
0: filmes,
1: o terceiro,
0: né?
1: Já terceiro, foi lançado já? O terceiro.
0: Que é o Truque de Mestre, é nada mais do que o ilusionismo, né?
1: Exatamente.
0: A mágica.
1: O primeiro filme não é tão bem elaborado. É um filme bom,
0: uh-huh.
1: mas o segundo filme eles trazem um ar maior de suspense, porque é aquele negócio, quando alguém tá um passo à frente, uhum. eles estão sempre à frente.
0: Exatamente.
1: Então o segundo filme é muito bom.
0: Ele é podemos dizer assim que ele é, na realidade, um ator principal do filme, né?
1: Ele é um dos atores principais.
0: São vários, né, ali que passam.
1: São 5,
0: né?
1: Se eu não me engano, os principais.
0: Mas ele é um dos principais aí, né? Podemos dizer assim, é o rapaz, aquele moço, jovem, ou senhor, né, homem, que ele não tem cabelo.
1: Sim.
0: É, né?
1: Uhum.
0: A gente não ofender aqui, é o calvo. Porque hoje em dia, você falar que é o careca, daí é brincadeira, né?
1: Não, ali tem que ser careca.
0: Sabe que uma vez essa questão do careca, eu acho muito legal, porque o Silvio Santos falou, Dani, uma vez, um cara que morava numa determinada, vou colocar assim, um vilarejo, né? Quando a gente fala vila, eles dão a ideia de que seja uma favela, mas era um vilarejo, né? Uma cidade pequena, assim, onde praticamente todo mundo conhecia todo mundo. Daí só, você conhece o fulano? Aquele que é, por exemplo, físico? Aquele que toca um instrumento? Aquele que é isso, que é aquilo? Tal. Você conhece o fulano? Careca? Conheço, mas a aparência física as pessoas conhecem muito mais do que, obviamente, a toda a parte que ele, de intelecto que ele tem, que muitas
1: claro.
0: Vezes é desconhecido, né?
1: Sim.
0: Então é a mesma
1: aí
0: coisa.
1: Aí tu bate,
0: né,
1: o olho e tu já vê.
0: Exatamente, é a parte de olhares. Quem mais que você fala aí que tem aniversário, que é aniversariante hoje?
1: Ele nasceu em 1989, ele é ator britânico, é o Daniel Jacob Radcliffe, e ele é conhecido mundialmente por dar a vida ao Harry Potter. Da série de filmes Harry Potter.
0: Legal. Daniel?
1: Radcliffe,
0: né? Ele que é o aniversariante de hoje, ele nasceu em 89, então ele tem aí 37? 37 aninhos. Hoje quem completa aniversário também tem algumas personalidades aqui, né? E a gente vai falar pra você aqui, ele nasceu em 1965. Ele, né, integrante... O guitarrista, um dos maiores, se não o maior guitarrista de todos os tempos, o Saul Hudson, ou Hudson, é simplesmente conhecido como Slash. Ele que formou a banda Guns N' Roses, né? E aí, grande músico conhecido. E hoje que também completa aniversário é o Renato Becker Borghetti, gaúcho, de Porto Alegre, nascido em 63, aliás, ele completa 63 anos hoje. O Borghettinho, como é conhecido aí, um músico folclórico, bastante conhecido gaiteiro brasileiro lá do Rio Grande do Sul. Mais alguém?
1: Era isso.
0: Era isso?
1: Feriados e eventos do dia de hoje.
0: Vamos lá.
1: Hoje é aniversário do município de Pouso Redondo, em Santa Catarina.
0: Pouso Redondo, aqui em Santa Catarina, um município que, segundo o IBGE, né,

0: deve ter aproximadamente em torno de 20 mil habitantes. Pouso Redondo fica mais na região central, lá pertinho daquele que a gente falou aí ontem ou alguns dias atrás, né, de Trombudo Central, Agronômica, Agrolândia, Rio do Sul, fica mais lá em direção ao centro-norte do estado. Ele está completando hoje 68 anos de existência, está a 220 quilômetros da capital, é praticamente a nossa distância aqui. Distância daqui até a capital dá mais ou menos isso. A cidade de Pouso Redondo também fica mais considerada no Vale do Itajaí, ali perto de Itaió, Timbó, a outra aquela Pomerode, entre outros. O que mais, Dani?
1: Hoje também é o dia do guarda rodoviário.
0: Guarda rodoviário, boa!
1: Hoje é o dia de resgate de mamíferos marinhos.
0: Sim.
1: E hoje também é o dia de Santa Brígida.
0: A Santa Brígida! Ai, ai, ai, Santa Brígida... Ela é sueca, né? Nasceu na Suécia, então, mas não tem aqui na realidade o que, que ela seria, né? Aquilo que eu tô olhando aqui não diz aí a oração pelos doentes. A oração pelos doentes, Santa Brígida diz aqui, então, a oração para os doentes. Em fases da lua, 6 dias para a lua cheia, nós já estamos com 70% da lua visível. E segue crescendo aí, então. E nós vamos até o dia 29, 11h30 da manhã, nós teremos o início da fase de lua cheia. Com as curiosidades do dia, nós conferimos aqui e falamos em nome de quem aí, dona Daniela?
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0: Esses amigos e amigas voltam amanhã com as curiosidades do dia também?
1: Voltamos amanhã com as curiosidades do dia.
0: Beijo, beijo, Dani.
1: Beijo, beijo.
0: Até amanhã, Dani. Até amanhã. Volta amanhã aqui com a gente, então, trazendo todas as informações aqui pra vocês. E eu vou tocando mais uma musiquinha antes de voltar pra finalizar a nossa programação. E que é dia de TBT, a gente vai tocar uma aqui do Teodoro Sampaio. Tenho certeza que essa daqui tem muitos amigos e amigas que conhecem.
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0: 11h22.

É você que está conferindo com a gente aqui, acompanhando Paixão Proibida Teodoro Sampaio no nosso dia de TBT, né, pessoal? Então vamos fazer o seguinte, são 11h26, a gente já vai finalizando aqui a nossa programação, agradecendo a todos que estiveram na nossa companhia. Amanhã estaremos de volta, se o Papai do Céu nos permitir, aqui com vocês cedinho, tá? Vamos estar cedinhos aqui na sua 87.9, tá bom? Tá bom assim? Então tá, daí você já coloca aí, se não tá acordando muito cedo, né? Coloca pra despertar aí o teu celular a partir das 6h40 da manhã. Daí você vem com a gente pra fazer a oração. Não precisa nem levantar, né? Bota aí, ah, Evandro, mas eu não tenho rádio pertinho da minha cama. Bota no aplicativo aí, portalverdesmares.com.br, ou digita no Google aí, Rádio Verdes Mares Arroio do Silva, vai aparecer ali o site, o aplicativo. Aí você clica lá, fica escutando, não tem problema nenhum, bota baixinho e ora com a gente, pra agradecer a Deus por mais um dia e abrir as portas para o Senhor entrar na tua vida aí, né? Colocando sempre Deus como prioridade em primeiro lugar da nossa existência. Um beijo no coração, que vocês fiquem com Deus, e se Deus quiser, amanhã nós estaremos de volta. Eu deixo a última do trio, que foi o trio mais maravilhoso que cantou aqui no nosso país, trio Parada Dura, e a gente volta amanhã.

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0: Muito boa tarde, povo abençoado. Muito boa tarde, povo de Deus. Estamos no ar, mais uma edição aí do programa Pare e Pense. Obrigado pela tua audiência. Obrigado por você estar aqui comigo nesta tarde de quinta-feira, dia 23 de julho. Estamos chegando aí no final do mês, gente. Mais um mês que se vai e agosto está chegando aí. Então vamos trabalhando todos os dias para fazermos o melhor dia de nossas vidas hoje. Porque a nossa vida é hoje. A própria palavra de Deus, ela nos fala sobre o hoje, o agora. Nunca fala sobre o ontem ou amanhã. Porque o amanhã não existe. O amanhã para nós é uma incógnita, né? Mas o hoje é uma realidade. Você está vivo? Está respirando? Está aí? Abriu os olhos? Está no trabalho? Está no teu dia a dia aí? Ah, então não desista, não pare. Siga em frente, porque Deus é contigo. Deus está com você para te dar essa força, para você fazer o teu melhor dia hoje. E você fazendo o teu melhor dia, você vai também influenciar pessoas que estão à tua volta. Eu faço um pouco aqui, você faz um pouco aí, outro faz mais um pouco ali. Quando a gente vê, a cidade está tomada de coisas boas, de notícias boas, de mensagens boas. E é isso que a gente quer. E para começar aqui, bem em alta aqui a nossa programação, vamos com a primeira palavra de reflexão para você, para dar aquele empurrãozinho, para dar aquela ajudinha aí, para você caprichar. O preço da felicidade. A vida e a experiência nos ensinam ao longo de cada dia o otimismo, como a felicidade é um dom raro e precioso que precisamos defender sagradamente. São tantos os inimigos da alegria, do otimismo, da esperança, do rosto sorridente, descontraído. E como são, né? São muitos os inimigos, né? Aqueles que muitas vezes não são felizes e também não querem ver você feliz. Aqueles que são infelizes muitas vezes querem fazer também da sua vida uma infelicidade. É tão frequente acordarmos mal-humorados de manhã. Por quê? Porque recordamos um único dissabor do dia anterior, esquecendo uma série de coisas boas que nos aconteceram. O espinho esconde as flores. Uma andorinha isolada consegue empanar nosso verão de felicidade? Alegria não se compra em farmácias. Felicidade exige um preço. O dever cumprido, um favor prestado, um sorriso, um perdão difícil, pontes privilegiadas que nos levam ao país da alegria, da fraternidade e da paz que o dinheiro do mundo não consegue comprar. Eu sempre costumo dizer aqui, é uma frase que eu já faz um tempinho que eu não digo mais, mas eu quero dizer para você: ao invés de construir muros, construa pontes. Ao invés de você dividir, some, né? Então você vai encontrar a felicidade, você vai encontrar o caminho da paz e da esperança. Pare e pense. Reflita nessa palavra só um pouquinho e tente colocar em prática o que for possível aí para você. Vamos aí agora com os nossos apoiadores, com os horários de culto ali da nossa igreja. E hoje tem culto, hoje é quinta-feira, né? Hoje temos o nosso culto Vivendo as Maravilhas de Deus. Depois a gente fala sobre isso. Vamos aí aos nossos apoiadores, em seguida a gente volta.
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0: espelho. Estamos de volta. Vamos em frente, porque atrás vem gente, né? Como já dizia o velho ditado. 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Deus abençoe a todos em nome de Jesus, tá bom? Deus dê muita graça, sabedoria e bênção sem medida sobre a vida de vocês, para a glória e para a honra do nome do Senhor Jesus. Muito bem, nós já vamos seguindo em frente aí com a nossa programação. São 13 horas e 20 minutos. Vamos agora então o primeiro bloco musical aí, Juninho. Tô colocando aí dois lindos louvores. Com certeza você já fez aquela escolha abençoada aí dos louvores, e nós vamos aí então homenageando os nossos aniversariantes de hoje. E infelizmente daqui do Balneário Rui do Silva, pelo menos não que a gente saiba, né, eu não tenho ninguém aqui que esteja completando aniversário, mas com certeza alguém aí do outro lado que está nos ouvindo agora, com certeza estão completando aí mais um ano de vida. Então recebam o nosso abraço e o nosso carinho, meu e do Juninho aqui. Boa tarde, Juninho. O que é que temos para hoje aí?
1: Boa tarde, Pastor Gilmar. Boa tarde a todos os ouvintes. Boa tarde ao povo arroio silvense. Bom, pastor, vamos então...

0: primeiro bloco musical.
1: Vamos lá.
0: Aniversariantes, como é que tá hoje, perdão?
1: Não temos ninguém.
0: Não temos ninguém?
1: Estamos zerado hoje.
0: Então tá bom.
1: Temos algumas pessoas, mas são de fora, daí a gente prefere dar mais ênfase ao pessoal aqui do Arroio, porque são pessoas que, na maioria das vezes, estão aí ouvindo a programação da Rádio Verdes Mares, né?
0: Perfeito. Então tá bom, mas assim, ó, né, eu vou deixar pra depois. Eu conheço uma aniversariante de hoje e eu queria deixar aqui um parabéns pra ela, mas não sei se ela tá na escuta, vou mandar o link ali, portal Verdes Mares, Rádio Verdes Mares, deixa eu só checar aqui, pra também falar pros ouvintes que a gente tem essa segunda opção, caso você queira ouvir a rádio.
1: É verdade, porque aí, aonde você tiver, se tem internet, você consegue ouvir a Rádio Verdes Mares em qualquer lugar do mundo aí, né?
0: É isso aí, radioverdesmares.com.br. É isso aí, você clica lá e lá você já vai ter acesso, né, a conteúdo aqui da rádio ao vivo, tá bom? Bom, agora nós vamos pro primeiro bloco musical e a gente vai começar com Teu Amor Não Falha, da Nívia Soares.
1: Boa.
0: Né? Dedicando também aí a Fernandinha, que já tá aqui desejando uma boa tarde e pedindo um louvor.
1: Bem-vinda aí, minha irmã Fernanda, que Deus abençoe e seja sempre, sempre muito bem-vinda aqui na nossa programação.
0: Isso aí. E logo em seguida, nós vamos com um Pagode Restaura. Faz tempo que não toco um pagodinho, já puxaram minha orelha lá, falaram, pô, opa, faz tempo aí, né? Faz falta. Então, a gente vai colocar aí Bondade de Deus pelo Pagode Restaura.
1: Opa, boa, boa pedida aí. Um ritmo diferente, né? Bondade de Deus, um ritmo mais mexidinho aí, mais movimentado, que é o pagode, né?
0: Faz sentido, quintou, né, pastor?
1: Quintou, então.
0: Quase aí,
1: e hoje é dia de culto, né, Juninho?
0: Hoje é dia de culto, é isso aí. Vamos falar mais sobre depois?
1: Vamos
0: dar detalhes, porque, né, na terça-feira a gente tem geralmente ali o tempo a sós com Deus e nessa terça não teve, né?
1: Infelizmente, devido ao mau tempo ali, muito terrível, muita chuva, né? E com certeza ia dificultar muitas pessoas de irem para a igreja. E a gente acabou por concordar em não fazermos o nosso tempo a sós com Deus.
0: É isso aí, foi chuva demais, mas ó, o sol tá abrindo, tá querendo aparecer, já é um bom sinal, né? Enfim, partiu, pastor?
1: Vamos lá, soltando o som, hein?

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0: Muito bem, estamos de volta. Voltamos como dissemos que voltaríamos. Tá aí, você acabou de ouvir aí o nosso bloco musical. Já temos um momento de reflexão. Mas antes, eu queria deixar aqui um abraço bem forte. Eu creio que agora ela tá na escuta. Se não tiver na escuta, alguém tá gravando pra mandar pra ela. É, pra minha tia Nina. Minha tia, avó aí, ó, mais outra tia. Tia, bom, tem não chega a ter um, tem umas 10 tias aí, né, eu acho. É... as irmãs da minha avó, né? Então, tem uma pra cada mês aí, né? E a de hoje é a tia Nina, a tia Eunice. Queria mandar um forte abraço pra ela, uma tia que sempre foi muito querida, que me acompanhou bastante por um bom tempo ali da infância. A gente tava sempre junto e que tava sempre ali com a minha bisavó, né? Ela que ficou responsável muito tempo por cuidar dela, da Dona Maria. Então, tia, um forte abraço, muita saúde, muitas bênçãos de Deus na tua vida, tudo de bom. Espero que tu possa, uma quinta-feira, né, mas que tu possa aproveitar esse dia, que tu receba os parabéns aí do fundo do coração, tá? E de todas as pessoas que te amam, né, que isso possa mostrar pra ti o quão querida você é pra tanta gente assim. Beijão, tia, te amo, forte abraço.
1: Muito bem, tá dado o recadinho aí para nossa tia Nina, né? Que Deus abençoe grandemente a vida dela, e muita saúde, muita paz realmente, e que ela continue sendo sempre usada nas mãos de Deus, sempre uma bênção em nome de Jesus. Muito bem, seguindo em frente é a nossa programação, vamos aí então anunciar aqui ou agora nosso culto de hoje à noite. É isso aí, hoje às 19h30, aqui na Igreja do Evangelho Quadrangular, aqui no Balneário Arroio do Silva, teremos o nosso grande culto de adoração, de louvor e também a oração de milagres. Milagres, porque acreditamos em milagres. Sim, não só pregamos, mas acreditamos e vivemos todos os dias o milagre da vida, né? Milagre de Deus, que é o dom da vida, que é nós estarmos aqui juntos ainda neste mundo adorando o nome do Senhor. E eu convido você então para hoje à noite, a partir das 19h30, estar conosco ali, você e toda a sua família. Creio, acredito, pelo tempo que está agora, o solzinho já deu até o ar da graça aqui, acredito que à noite teremos uma noite bem tranquila, bem abençoada ali na presença de Deus. E você é o nosso convidado para estar conosco ali, participando e sendo abençoado em nome de Jesus, tá bom? Esperamos por você e não venha sozinho, traga mais alguém com você. Também lembrando que na sexta-feira nós temos dois grupos familiares que estarão aí funcionando nas casas, né? Ali no bairro Areias Brancas, na casa da nossa irmã Neuci, do nosso irmão Serginho, estará ali a missionária Ana Maria, o missionário Jânio, com o grupo familiar Olhos para Cristo. E também estaremos ali na casa da irmã Neuzi, Neuci e Neuzi, né? Só muda uma letrinha ali no meio ali para diferenciar o nome, né? Na casa da nossa irmã Neuzi, ali na rua Garibaldi, né? Na casa do irmão do seu Asti ali, né? No finalzinho da rua Garibaldi, já quase saindo ali na Genor Joaquim Matos, pertinho ali da creche, onde estaremos também amanhã à noite reunidos ali num grande momento de adoração a Deus, grupo familiar. É um tempo que nós temos ali de batermos um papo, falarmos das coisas de Deus, termos um tempo com Deus ali, e você é o nosso convidado, nossa convidada para estar conosco ali, pois é um grupo familiar. Sendo grupo familiar, nós não fazemos diferença de sexo, de gêneros, né? Porque tem grupos que às vezes são feitos só para mulheres, outros grupos são feitos só para homens, mas no nosso caso nós fazemos para a família. Então vai todo mundo, filhos, crianças, adolescentes, jovens, homens, mulheres, todos participam do grupo familiar e com certeza é uma bênção. Então, guarde aí, finalzinho, quem vai sentido centro para o sul, fica no finalzinho da rua Garibaldi, ali quase terminando na rua Agenor Joaquim Matos, tá bom? Bem fácil de encontrar ali, é três casas antes de terminar a rua do lado direito. E quem vem do sul, você só entra na rua Agenor Joaquim Matos ali, chega até a rua Garibaldi, entra na rua Garibaldi, é a terceira casa do lado esquerdo da rua, tá bom? Bem fácil para você achar ali. Deus abençoe, em nome de Jesus. E também domingo, grande culto da família, grande culto de celebração, de adoração ao nosso Deus. Você é o nosso convidado especial para estar conosco ali, participando e sendo alcançado, abençoado pela graça e pela misericórdia do Senhor e Salvador Jesus Cristo, ok? Tá dado o nosso recadinho aí para as pessoas que queiram participar de algum dos nossos cultos ali. São 13 horas e 45 minutos, nós já vamos aí entrando no momento de reflexão, momento de adoração aí com a palavra de Deus para o nosso coração. Então abra seu coração, deixe o Espírito Santo de Deus falar profundamente com você, porque ele tem uma palavra. E a Bíblia Sagrada nos diz que a fé, ela vem pelo ouvir, e ouvir a palavra de Deus. Então, deixe o teu

0: coração bem tranquilo aí, faça como fez lá aquele homem que saiu a semear, né? Ele saiu a semear a semente, uma parte da semente caiu no meio das pedras, outra caiu no meio dos espinhos, outra caiu em terra boa, né? E aí, então, a que caiu em terra boa, produziu, cresceu, germinou e deu frutos. Que o teu coração agora, neste momento, seja uma terra boa, uma terra fértil, onde a palavra de Deus, a semente de Deus no nosso coração venha a ser derramada e você receba aí essa palavra em nome de Jesus, tá bom? Vamos aí, um momento de reflexão, momento da palavra de Deus.
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0: Muito bem, gente amiga, estamos aí então, neste momento, entrando aqui para orar, para abençoar você com a palavra de Deus. Depois desta palavra, estaremos orando, abençoando a tua vida, tá? Então já pedimos para você aí, prepara o copo com água, prepara a peça de roupa, o documento, a fotografia, né? Tudo que você quer representar alguém aí no momento da oração. A gente vai estar ministrando aqui essa oração e com certeza Deus vai tocar a tua vida. Agora receba esta palavra ao seu coração. A fé vem pelo ouvir e ouvir a palavra de Deus. Sem a fé nós não alcançamos nada. E para termos fé é preciso que tenhamos a palavra de Deus no nosso coração. Mateus capítulo 1, versículo 21, que diz assim: e dará luz a um filho, e chamarás o seu nome Jesus, porque ele salvará o seu povo dos seus pecados. Cristo, homem e salvador. A Bíblia diz que por um homem perfeito entrou o pecado no mundo, e também por um homem perfeito o pecado tinha que ser expurgado, tinha que sair também da vida do ser humano. Mas como isso poderia ser possível? Como isso poderia acontecer? Se através de um homem perfeito, como foi Adão e Eva, o pecado entrou, Deus precisava colocar neste mundo um homem também que nascesse perfeito. Jesus, ele poderia simplesmente ter aparecido, ter surgido do nada em algum canto, em algum lugar que ninguém visse, e Jesus já apareceria homem feito, normal, perfeito, sem problema nenhum. Mas não, ele precisava passar pelo processo humano, ele precisava ser gerado no ventre de uma mulher para que ele nascesse homem, e através desta humanidade de Jesus ele pudesse, como homem perfeito, expurgar ou libertar o homem dos seus pecados. Cristo, homem e salvador. O Evangelho de Mateus mostra que o Senhor Jesus era verdadeiramente um ser humano, porque ele nasceu de uma mulher, gerado pelo Espírito Santo de Deus. Mas até nós veio alguém muito mais do que apenas um ser humano, especificamente o próprio Deus, na pessoa de Jesus. José foi informado que a criança havia sido concebida pelo Espírito Santo e que ele deveria chamá-lo de Jesus. O Senhor é a salvação. Esse nome indica que ele iria salvar seu povo dos seus pecados. Somente Deus pode determinar um nome com o conhecimento do futuro. E este grandioso nome de Jesus se confirmou de uma forma maravilhosa. Quantas pessoas ele já salvou, inclusive eu, inclusive você provavelmente que esteja me ouvindo, já entregou a sua vida para Jesus. E se você não o fez ainda, você tem a oportunidade de fazê-lo ainda neste momento do programa, entregando a sua vida para Jesus, deixando que Ele também seja o teu Salvador. Todos foram salvos de seus pecados e do julgamento que eles mereciam. A profecia de Isaías 7:14, que fala sobre a grandeza e o poder do Salvador, se cumpriu. O nome predito na profecia, Emmanuel, que significa Deus conosco, expressava que ele seria o Deus que se manifestou em carne. 1 Timóteo capítulo 3, versículo 16. Deus conosco é, de fato, de uma forma muito mais nobre do que aquela anunciada anteriormente. Os nomes Jesus e Emmanuel estão intimamente conectados. Deus não pode habitar com aqueles que não são salvos de seus pecados. A sua mera presença os consumiria em julgamento. Porém, Deus queria não só salvar as pessoas dos seus pecados, mas também estar próximo delas e ter comunhão com elas, para assim participarem da sua graça e glória, por meio da primeira vinda de Cristo. Sua intenção foi realizada perfeitamente. Olha que missão, que obra linda que Jesus veio praticar, veio fazer aqui neste mundo, quando deixou o seu trono de glória junto com o Pai, abandonou a sua glória celestial, e a partir do momento em que ele decide fazer parte do plano de Deus para a salvação do homem, ele abre mão de tudo aquilo que ele tinha de regalia no céu, para se tornar um homem, para ser um homem humano, carnal, aqui nesta terra. Jesus estava, sim, sujeito ao pecado, porque ele era humano, ele era carnal. Tanto é verdade que o próprio Satanás tenta fazer com que Jesus peque por 3 vezes no deserto, tentando Jesus para que ele caísse na armadilha. E aí então os planos de Deus pudessem serem frustrados. Mas não, Jesus permaneceu irredutível, permaneceu firme, não olhou para trás, não abandonou a sua fé e manteve-se íntegro na presença do Pai. E através dele, nós hoje somos salvos. Em Cristo Jesus, nós somos verdadeiramente salvos. Ele veio ao mundo, nasceu, para que nós pudéssemos, através dele, um homem perfeito, pudéssemos ter o perdão dos nossos pecados, pela graça, pela misericórdia do Senhor. Pare e pense. Vamos aí um momento de oração agora. Vamos falar com Deus, abençoando a tua vida e declarando o milagre em nome de Jesus.
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0: Bendito Deus e querido Pai, oramos e abençoamos agora todos os nossos ouvintes, doentes, cansados e oprimidos. Senhor, alcança estes cujos nomes estão aqui em minhas mãos. Tu és um Deus de perto, um Deus de longe. Estende as tuas mãos e alcança, Senhor, estas pessoas. Toca na vida delas, cura de toda a enfermidade, de toda a opressão do mal, em nome de Jesus. Abençoa, Senhor, a casa, a família, o lar. Meu Deus, aqueles cuja peça de roupa, documento e fotografia também estão aí diante do rádio. Senhor, esta água que está aí diante do rádio seja abençoada, impregnada da tua bênção, para que a pessoa que beber desta água seja, Senhor, poderosamente curada em nome de Jesus. É o que nós te pedimos e nós te agradecemos agora e sempre. Amém, Jesus. Graças a Deus.
2: Amém. Que assim seja. Ficamos então para finalizar o programa de hoje com o louvor do grupo Canção e Louvor. Eu Cuido de Ti. E fica aqui já também, já foi feito, mas vou reforçar o convite para o culto de hoje. Igreja do Evangelho Quadrangular, às 19h30, o culto Vivendo as Maravilhas de Deus. Forte abraço, fiquem com Deus, aproveitem esse louvor. Se Deus quiser, amanhã estaremos de volta. Tchau, tchau.
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1: 14 horas e 1 minuto.
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0: De volta aqui na programação mais quente do seu rádio, para mais uma super edição, dessa vez de quinta-feira, e você não pode perder. Começando Bandas e Companhia, comigo a apresentação de Nando Pinheiro. Você pode me seguir nas redes sociais, @ Nando Pinheiro Oficial, com o melhor das bandas do Sul, a partir de agora. 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
1: Nova aí que eu quero mostrar pra vocês, pros corações presentes, Tentativas em Vão.

A música tradicional do Rio Grande do Sul traz na sua origem a lida do homem do campo, o seu dia a dia na lida da fazenda. Tem música para dançar, e essa música que nós vamos trazer agora é para dançar bem agarradinho, na voz de Zé Leandro, Movido a Gaita.

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2: E aí, tá gostando da nossa programação? Espero que sim, ó. Daqui a pouco eu estou de volta com mais Bandas e Companhia. Não saia daí! 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

0: 14:21.
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5: 14 horas e 40 minutos.
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6: Curtindo a nossa programação, ouvindo o que há de melhor no Bandas e Companhia. Nessa volta nós temos mais sucessos, confira aí. 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

0: Fecha o baú, Guilherme, velho, que agora nós vamos mostrar. O que é ser gaúcho? Gaúcho de fato com Valebé.
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2: 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Fica ligado que daqui a pouco eu volto com muito mais sucessos aqui. 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
5: 14:59.
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0: pouco, chegando ao final do Bandas e Companhia, mas te prometo que na próxima edição vai ter muito mais sucessos para você. Um grande abraço e até mais, sempre na companhia aqui do seu grande brother Nando Pinheiro, no Bandas e Companhia. Valeu! 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
3: 15 horas e 18 minutos.
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0: Obrigado, gente.
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0: 15 horas e 39 minutos.
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0: negócio. Aqui é só modão, galera.
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4: 16 horas.
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3: 16 horas e 20 minutos.
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1: É, eu também tô curtindo com você essa linda canção aqui no Arena Sertaneja. Obrigado pela audiência, onde quer que você esteja aqui curtindo o nosso programa.
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5: 16 horas e 40 minutos.
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0: Obrigado.
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0: muito obrigado pela audiência, pela amizade. Um beijo bem grande no seu coração. Amanhã, sexta-feira, a gente tá de volta. Então fica assim, quem chegar primeiro espera o outro. Tchau.
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5: 16 horas e 59 minutos.
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4: Buenas, gauchada amiga de todo o Brasil, está começando o nosso programa Morada Campeira e a partir de agora está no ar aqui na nossa rádio preferida, o melhor programa gaudério do rádio. Sejam todos muito bem-vindos e muito obrigado pelo carinho da sua audiência. Muito prazer, eu sou seu amigo Wilson Batista, o amigão do povo, e te faço companhia a partir de agora. Prepara o teu chimarrão porque o meu já está preparado e vamos começar ao programa Os Mirins, ha, ha, raia lagartixa baia e os selvagens, vaneirinha delicada.

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1: Paula de Souza, Made in RS. É o nosso Morada Campeira no seu primeiro bloco de hoje, aqui na nossa rádio preferida. Já já a gente volta.
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5: 17 horas e 15 minutos.
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2: Buenas, gauchada amiga, programa Morada Campeira de hoje, trazendo o melhor som gaúcho pra você, que nos dá o prazer da audiência aqui na nossa rádio preferida. Che Barbaridade, o Troco da Nega Véia e o Xeloquedo, Tareco Sem Serventia.

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0: aqui o Novo Araújo, touro da peça estragada, e a gente vai fazer mais um intervalo e daqui a pouquinho a gente volta.
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3: 17 horas e 30 minutos.
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0: Buenas, gauchada amiga, programa Morada Campeira de hoje, trazendo o melhor som gaúcho pra você, que nos dá o prazer da audiência aqui na nossa rádio preferida. Tchê Barbaridade, o Troco da Nega Véia e o Xeloquedo, Tareco Sem Serventia.

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1: Mas chega!

0: Tio Novo Araújo, touro da peça estragada, e a gente vai fazer mais um intervalo e daqui a pouquinho a gente volta.
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5: 17h44.
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0: Melhor da nossa música chucra do Rio Grande. Itamar Gomes, Vamos Se Botar e Zé Moraes, Opidão.
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0: firmosa, né, Chico?
1: Balancinho de cordona que é pra ficar parceiro e vai lá bonito,
0: Chico. É, pra recordar os 18, né?
1: É verdade, 18 dias sem voltar pra casa, só bailando.
0: E a pensão também?
1: As pensões nós vimos depois.
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1: Podia menor, cê é, né?
0: O sandango fica pro lado de fora, cumprimentando quem passa por ali. Meu conhecido e já vai logo dizendo:
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0: Mas até isso.
1: Mas você anda que é tipo.
0: Mas se vire.
1: Né, não gole, hein?
0: Não meu copo não, rapaz.
1: Que hora vai pra casa?
0: Depois do banho.
1: E dá pé que eu vou de certo.
0: É daqueles que só anda de carona. E vai pro lado que se ajeita primeiro. Entra no carro e vai dizendo pro motoca.
1: Deixa lá em casa o canteiro.

0: Ah ja, katten mig. 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
1: Es que barbaridade, rapaz. Não vai pedir meu tirador também?
0: Não. Essa não me serve.
1: Vamos embora.
0: Né, dá mais um gole.

0: Fabiano Farias e o Fabrício Vieira. Balanço do Bugio. Programa Morada Campeira faz mais um intervalo e daqui a pouquinho a gente volta.
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3: 17 horas e 59 minutos.
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0: Isso aí, pessoal. Agora são 18 horas e 4 minutos. 18 e 4. Você ligadinho comigo na 87,9. Eu sou a Tati, estou chegando por aqui, vou ficando na sua companhia hoje até às 19 horas. Você e eu na frequência da Rádio Verde Mar. 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Uma boa noite pra você, obrigado pela sua companhia. Tô chegando, você já conferiu aí alguns dos nossos apoiadores, mas eu quero te dizer... 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Vamos de música? É claro que vamos. Vem chegando muito mais música por aqui. Você e eu, ligadinho na 87,9. Obrigado pela sua companhia. Obrigado pela sua sintonia. Uma ótima noite de quinta-feira pra você. Você vai seguindo juntinho comigo, hein? Dá tempo de você mandar o seu alô, mandar o seu abraço, me contar em que lugar da Rui do Silva você está sempre na frequência com a Rádio Verdes Mares. Quero trazer novidades pra você. Novidades não, né? Vamos trazendo notícias e informações. Notícias e informações aqui comigo na 87,9 sobre Balneário Rui do Silva. Educação inicia recesso escolar com momento de formação e valorização dos profissionais. Evento reuniu em torno de 400 profissionais. A Secretaria Municipal de Educação de Balneário Rui do Silva promoveu uma palestra de formação reunindo cerca de 400 profissionais da rede municipal de ensino. O encontro marcou o início do recesso escolar e proporcionou um momento de aprendizado, reflexão e valorização daqueles que atuam diariamente na educação do município. Com o tema Compreensão de Si Mesmo no Papel do Educador, Consciência que Educa, Presença que Transforma, a palestra ministrada por Dinho Rovares abordou a importância do autoconhecimento, da empatia e da presença consciente no ambiente escolar, destacando o impacto que cada profissional exerce na formação e no desenvolvimento dos estudantes. Participaram da formação diretores, coordenadores pedagógicos, professores, monitores de educação, auxiliares, serventes, merendeiros, estagiários, motoristas, monitores de ônibus e secretários de escola, reforçando o compromisso da administração municipal com a qualificação contínua de toda a equipe da educação. Momentos como este fortalecem o trabalho desenvolvido nas unidades escolares, promovem a integração entre os profissionais e contribuem para um ambiente cada vez mais acolhedor e preparado para atender os alunos, registra a secretária de Educação, Daiane de Freitas Leonardelli. As escolas municipais iniciaram o recesso escolar e as aulas retornam no dia 3 de agosto. Leva e traz, ajusta. Ajuste no itinerário reforça atendimento às comunidades. A Prefeitura de Balneário Rui do Silva informa um ajuste no itinerário do transporte público gratuito Leve Trás. A partir de agora, o horário das 19h30 passará a atender as comunidades do Golfinhos e da Meta. A mudança atende à demanda da população e reforça o compromisso da administração municipal em oferecer um serviço cada vez mais eficiente e acessível. O Leve Trás foi implantado para ampliar a mobilidade urbana e oferecer transporte gratuito às comunidades que antes não eram contempladas pelo transporte coletivo. A linha realiza o trajeto entre a Lagoinha e a Meta, passando por diversos bairros e localidades. Bacana demais essa iniciativa da administração municipal com esse ajuste no horário das 19h30 também até a Praia da Meta. A gente sabe que muitas pessoas vêm de Araranguá no horário do ônibus das 6 horas. E nesse horário para ir na Meta já não tinha mais. A pessoa tinha que esperar acho que até às 11, se não me falha a memória, né? Ou em torno disso. Agora então, com as 19h30, facilita também o trabalhador, que é aquele público-alvo que o Leve Trás aí do município de Balneário Rui do Silva tem a intenção de atingir. 18 e 17, obrigado pela sua companhia. Uma boa noite pra você. Quero mandar um alô e abraço para o meu amigo Paraíba. Paraíba, amanhã tu me deixa um café pronto. Não, vou pedir pra Silvânia, né? O Paraíba agora só quer saber de fazer café pra Lu e pra Cíntia. 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Obrigado pela sua companhia. Christian Ralph na 87,9.
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0: Simone Mendes.
1: Esqueça tudo, pagode de qualidade.
0: Que coisa linda, hein?
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Isso aí, pessoal. Agora são 18 horas e 28 minutos, 18 e 28. 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

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Pra você que tá juntinho comigo na 87,9, boa noite pra você. Obrigada pela sua companhia. 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E claro, você também. Você e eu ligadinho na 87,9. Boa noite pra você. Vou de música daqui a pouquinho. Tô de volta. Não sai daí, não. Nova Guiar.

0: de palmas para Eduardo Costa.
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7: Let's go. Isso aí, pessoal. Agora são 18 horas e 53 minutos. Vou ficando por aqui, desejando a você uma ótima noite de quinta-feira. Obrigado pela companhia. Um beijo pra você e até amanhã.

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1: Para nós hoje é um privilégio muito grande estar regravando essa canção.